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0: Talvez você precise de mim.
1: Talvez você precise de mim. Vai que são 7 da manhã.
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1: Segunda-feira.
3: Hey!
1: 4 de maio de 2026. Eu sou Arturo Simões, comigo Joana Miranda. E este é o Acorda.
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0: Buenos dias.
1: Bom dia.
0: Eu disse 4 de baio. Sim.
1: Sim, sim.
0: Estou naquela de. Não é doente. Não é doentinho. É doentinho. Inho. Percebes?
1: Uhum.
0: Só,
1: foi a tua mulher que te pôs.
0: Claro.
1: Pois.
0: Okay. Mania de dormirmos juntos e não sei o que mais.
1: Pois.
0: Tu estás fresca e fofa, Joana?
1: Não. Neste caso não foi bem o meu gato, coitado, mas foi muitos barulhos, pá. É assim. Epá, eu precisava mesmo. Estás a ver nos desenhos animados quando lhes dão uma martelada para eles adormecerem? Eu precisava mesmo que alguém me desse uma martelada para eu só acordar no dia a seguir.
0: Durante 12 horas.
1: Pá,
0: uma marreta gigante.
1: As pessoas fazem barulhos, pá.
0: Mas a que horas? Quem anda
1: tipo,
0: a fazer barulhos?
1: Às 11h30 estão a ouvir televisão aos altos berros. Há crianças a falar alto. Há caminhões de lixo a ir buscar o lixo. É tipo, calem-se todos. Parem de fazer barulho.
0: Eu acho que é o nosso horário, Joana. Sabes? Às vezes eu também. Como é que é? Estou a ir para a cama e há a malta na rua a falar, não sei o que, não sei o que mais, e eu vou à janela, pá, mas o que é que se passa, pá? O que é que se passa? É esta gente. É 9h30, são 9h30 da noite.
1: Mas
0: sabes?
1: As pessoas às 9h30 da noite têm que estar na cama.
0: Agora, não é?
1: Sim.
0: Pois, eu não sei se isso bate certo. Estamos sem Pedro.

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1: 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Também DJ Telecom, para quem? Álcool e Prazer. 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

0: Não é bem old, Bad Bunny, estás na Cidade FM. Bom dia, boa segunda-feira e bem-vindo.
1: Bom dia.
0: Olha, é assim, também as coisas...
1: Foi um bocado.
0: Eu estou aqui, eu estou a lutar contra o meu próprio nariz.
1: Bom dia.
0: Bom dia. Bom dia, Gangue das Sete. Parabéns por estar já mais ou menos vivo. E já temos muitos aqui no nosso 911-911-978. Bom dia, meus roxinóis. Ei, Filipe, essa é nova. Bom dia, Aires. Temos o Nelson.
2: Olá, bom dia, equipa das Sete. Bom dia, Arthur, Pedro e Joana.
1: Pedro não está cá.
2: Vamos lá. Há um dia de trabalho, início da semana. Bom trabalho a todos.
0: Factos. Era giro se fingíssemos que o Pedro estava de facto cá.
1: Fazias tua voz, já fazes tantas?
0: A do Pedro não consigo. Ei, malta, não consigo, não dá.
1: Olá!
0: Olá!
1: O meu
0: seven.
1: Nome é Pedro.
0: Yeah.
1: Não sei dizer boa.
3: Bom dia, Cidade FM. Ah, beijinhos, boa semana.
0: Eu quero saber qual foi a melhor parte do teu fim de semana prolongado.
1: Yes.
0: Joana, queres começar?
1: Eu estive a trabalhar durante o fim de semana. A melhor parte. Olha, comi 3 soleros.
0: Ok! Já é uma coisa.
1: Por acaso foi bom.
0: Mas que é de seguida?
1: Não, não foi de seguida, mas comprei uma caixa e durante o dia comi 3 soleros.
0: Pronto! Já é algo.
1: Pá, é um bom gelado, pouco calórico.
0: Sólido gelado.
1: É pá, é um sólido gelado.
0: Não, não meti no top, mas.
1: Olha, não sei se não está num top 5.
0: No meu não.
1: Não está?
0: É pá.
1: É teu paixão. Olha, sabes o que é que era?
0: Okay.
1: Era uma boa grande batalha.
0: Que é dos melhores gelados?
1: Melhores gelados portugueses. Portugueses tipo.
0: Vamos ter na caixinha. Sim, tu sabes. Eu fui DJ este fim de semana.
1: Pois já foi! Agora.
0: Malta. o meu set super fixe que eu estive a preparar durante uma semana com transições e não sei o que mais.
1: O quê? Foi tudo abaixo.
0: Ele durou mais ou menos 2 segundos.
1: Ah.
0: Até a tia de alguém dizer: passa Jerusalém! Essa música não dá para dançar! E faleceu. Logo.
1: Tu estavas a tentar ser diferentão. As pessoas querem dançar com a coisa mais conhecida e óbvia de sempre.
0: Nada. Faleceu.
1: Estão lá.
0: E depois eu tentei voltar. Tentei. Olha, ok.
1: Agora a transição.
0: Vá, malta. Estamos a aquecer. Não sei o que mais. Passa Macarena.
1: Yeah.
0: Nós queremos Macarena. E depois lá está. Isso foram 2 golpes. Super danosos. Já estava por um fio. Finalmente, este foi mesmo o golpe fatal. Um senhor vem ter comigo. Olha, conhece André Bocelli?
1: Não acredito.
0: Sim.
1: Foi mesmo.
0: E ele, é que ele tem uma música com a Dulce Pontes.
1: Não acredito.
0: E eu estou a par, não é? De Bocelli e Dulce Pontes também. E perguntei, é muita conversa. Então, mas é música de festa? Porque a malta está assim. Ele, a malta está, não sei o que mais. E eu, pronto, está bem, pronto, é um pedido, não é? Vou passar aqui. Epá, Joana. Eu digo-te já, eu ganhei um respeito por
1: isto
0: DJs.
1: É uma festa à luz das velas.
0: Por acaso não havia velas, mas havia malabarismo de com tochas.
1: Era? Ah, sim. Pronto, isso faz sentido. Isto faz sentido com malabarismo com tochas, pá.
0: Digo-te, não faz.
1: Olha, não fazia ideia que havia uma collab Bocelli e Pontes.
0: Podes crer que há. E toda a gente naquela festa ouviu dos 9 aos 99.
1: Yeah.
0: Eu ganhei um respeito por DJs de casamento que.
1: Mantém o refrão.
0: Para
1: eu perceber qual é a vibe.
0: A vibe é esta, Joana.
1: Sempre?
0: Sim!
1: Só queria saber o que é que a Dulce faz.
0: Canta.
1: Certo, mas com que energia? Vai abaixo. Pá. Espelho d'água.
0: Joana, podes crer que vai. Aquela. Joana.
1: Imagina, se tu passas uma música em que alguém diz espelho d'água, pronto. Não dá.
0: Já foste, pronto, lá está. Meti o YouTube a dar e fui-me embora.
1: Aí,
0: foi basicamente isso.
1: Pois.

0: Ray, Where's My Husband? Estás na Cidade FM, bom dia. Este é o Acorda. Eu sou Artur Simões, comigo Joana Miranda. E ouvintes, a gozar comigo.
1: Artur, realmente, já me ri, opa. Aquele está a mais, realmente, aquela música numa festa.
0: O que é? Bocelli, numa festa?
1: Opa, não faz rima. Estou aqui a rir-me.
0: Oh. Bom, quase que sim. Eu estou aqui, tanto. Eu estou a rir, ok? Eu estou aqui, eu estou a rir.
2: Sim, sim.
0: Tu passaste, André Botelho, numa festa.
2: Não, mas imagina alguém ter mesmo um ataque de riso por causa disso, era insano.
0: Ah, epá. A minha cara de pau enquanto passava Botelho, eu acho que é uma boa imagem.
2: Sim, está bem, mas não é para estás a rir como ele está a dizer.
0: Ah, pronto, temos a polícia de riso aqui.
3: Eu estou a rir, mas eu estou-me a rir tanto.
0: Eu, aqui.
3: Eu nunca ri tanto na vida.
0: Eu estou-me a rir.
4: Bom dia, ser humaninhos.
0: Ai.
4: Como estamos?
0: Meu caro.
4: Como foi nosso final de semana prolongado? Mas Arthur, essa história que você contou, que o cidadão pediu o Bocelli.
2: Um cidadão.
4: Já dá pra perceber que eles não entendem muito de música para festa, viu? Bom dia, boa emissão.
2: Estás a ver, pessoa que ouviu a história e pensou, ah, que giro, não é?
0: Opa, eu não acredito, estamos a moderar o riso dos ouvintes.
2: Não estou a moderar o riso, estou a...
0: Isso
2: a...
0: é ver, isso é ciúmes.
2: Não, é...
0: Estás a falar com ciúmes, meu filho,
2: calma,
0: de uma
2: não, é... As pessoas às vezes dizem que a minha mãe faz imenso isso, que é... Bem, depois eu disse aquilo e o teu irmão riu. Mãe, o mano não riu.
0: Ah, isso é como quando dizemos...
2: Sabes, o nosso ouvinte está a dizer, ah, bem, eu ri. Estou triste. Fizeste assim. Percebes? As pessoas têm que ser honestas com as palavras.
0: Perdemos mais um.
2: Não perdemos.
0: Isso aqui já não volta.
2: Não perdemos.
0: Já não volta.
2: As pessoas têm que ser. Como é que se diz accountable? Têm que ser.
0: Como é que é?
2: Têm que assumir aquilo que é a realidade.
0: Então vem ter comigo, contigo, e dizem: epá, eu ri-me tanto. Epá, vi-te ao vivo,
2: riste mesmo. Riste para dentro. Foi um riso intelectual ou foi um riso físico? Percebes?
0: Foi um.
2: Porque eu acho que o que a pessoa nos está a dizer é: tive um riso intelectual sobre a coisa, porque imaginei isto e tal. Mas não, vai-me dizer uma mentira.
0: Pô, Jona, diz
2: bem, tive-me aqui a rir. Epá, pensa um bocado antes de falar.
0: Obrigado, bom dia. Ainda bem que a minha história te animou. É segunda-feira, são 7 da manhã.
2: Isso é verdade, ainda bem que a minha história te animou. Mas também calma.
0: Olha, podes ouvir tudo aquilo que quiseres. Mas calma, só mais ou menos.
2: Mas calma.
0: Sim, também. No Rail, app que reúne quase tudo aquilo que ouves num só lugar. Música, podcasts hilariantes e outros não tanto.
2: Podcasts que bem dispõem.
0: É pá, sim, podem dar aquele empurrãozinho.
2: Nós temos de ver as coisas como elas são.
0: Não, claro, não vais rir. O que é que achas da expressão rir a bandeiras despregadas?
2: Acho que é mentira também.
0: Acho que claramente não despregou as bandeiras, não é?
2: Outra coisa que também nunca aconteceu. Partir o coco a rir. Como é que alguém parte um coco.
0: Não é o caco?
2: Quando se ri, o caco.
0: Não, é o coco.
2: O caco é algo que já está partido, faz sentido.
0: O Rayo, pois de facto, reúne quase tudo, ok? Nós agora vamos ter de ser moderados até a apresentar coisas. E a propor que experimentes o Rayo, escreve-se R-A-Y-O. Rayo está quase tudo.
2: É assim,
0: aqui.
2: Dizerem que está tudo também.
0: Epá,
2: não é?
0: Está tudo, será que está tudo?
2: Imagina, está uma chanfana, não está, percebes?
0: Sim, sim, sim. Está um documentário sobre carvalhos dos anos 80,
2: não está?
0: Não,
2: está.
0: É pá, devido que esteja, portanto, calma. Mas, ei, olha, vê por ti próprio e depois diz o que é que achaste. Para já, Plutónio! Esta chama-se Interstellar.

0: Eu gosto muito da maneira como a Nicki Minaj diz back off. Nesta. Back off. Tosa, quero dizer com a Nicki Minaj. Estás na Cidade FM, bom dia, este é o Acorda Surto Simões comigo, Joana Miranda.
1: Tusa.
0: É o nome, chama-se.
1: Pá, desculpa,
0: Ei, Rita.
2: Mas Joana, mas tu agora estás a avaliar o nível de graça que o Arthur tem?
1: Pá,
2: não,
1: não. Já não dá uma ideia que
2: olha, para que saibas, eu ainda hoje me rio de tu dizeres que a música Swim era o David Carreira a cantar em inglês.
1: Também não é preciso irritar.
0: É pá, Joana, pá.
1: Mas olha lá, eu não estou a avaliar o nível de graça que tu tens. Tu, para mim, és das pessoas mais engraçadas que eu conheço.
0: Ah, muito obrigado.
1: Até um dia gostava muito de trabalhar contigo, escrever um guião ou fazer um filme, qualquer coisa.
0: Quem sabe?
1: Mas ouve lá, eu não estou a avaliar isso, eu estou a avaliar o nível de riso. É diferente.
0: Achas? Ok. Eu,
1: não,
0: exemplo,
1: é, ainda, não é a mensagem nem o mensageiro, é o recebedor.
0: Eu ainda me rio aleatoriamente.
1: O receptor.
0: Quando, assim, quando uma vez estávamos a fazer um ai ai ai ai, pronto, o jogo em que perguntamos aqui à máquina quem é que qualquer coisa, e perguntámos as três celebridades que melhor se fariam num apocalipse zombie. E alguém disse Van Zee. Tu disseste, epá, o Van Zee não. Porque ele tentar correr tropeça nas calças. Epá, e lá está. Não é uma coisa hilariante, mas eu lembro-me disso e rio-me. Porque me apanhas desprevenido e se calhar aqui
1: tá
0: foi
1: bem,
0: a mesma
1: Arthur,
0: coisa. Eu a passar André Bocelli, depois de ter planeado um set DJ durante uma semana, um set DJ que morreu passados 2 segundos porque a tia de alguém pediu isto. E deixa que te diga. Eu
1: sinto que isto traz o Covid de volta. Por favor, não passe esta música.
0: Tens razão, porque
1: tipo, eu comento de máscara.
0: Tens razão, desculpa.
1: Mas eu tipo, tu riste dessa do Van Zee a cair.
0: Sim.
1: Mas é um riso, é assim. É um. Não é um. Bem, eu ri, meu. Com todos os erros que ele tinha. Percebes? Estou só a tentar procurar a veracidade. Eu acredito que ele se tenha rido. Mas não é rido com 42 R's antes de rir.
0: O nosso programa chama-se Acorda com ponto de exclamação. Sabe? Não é desperta.
1: Sim.
0: Não é abre os olhos. Não é. Acorda.
1: Ah, espera. Pois. Acho que estamos aqui a chegar a um consenso. Que
0: então.
1: É, nós somos todos muito exagerados, é isso?
0: Eu acho que somos um bocado.
1: Ah,
0: sim.
1: Pronto, então está bem.
0: Pronto, então, pronto. Música fantástica, música que vai mudar a tua vida já a seguir. Ray com Where's My Husband? Também Sabrina Carpenter, I'm Tears, só se quiseres. Boa viagem.
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0: Tears, Sabrina Carpenter, estás na Cidade FM. Bom dia, este é o Acorda Surto de Simões. Comigo, Joana Miranda. Joana, sabes quem que acabou de aparecer aqui no nosso 911-911-978?
1: Quem?
0: O teu rival.
2: O Igor.
1: Olá, Igor.
0: Eu não sei o que é que o Igor tem para contar. Não sei o que é que o Igor tem para dizer.
1: Para opinar.
0: Mas,
1: não ouviste nada?
0: Você já tem uma rivalidade que...
1: Antiga.
0: Sim, que transcende até painéis, não é?
1: Sim.
0: Vamos cobrir lá,
3: bom
0: Igor.
3: Bom dia, Cidade FM, como é que é? Olha, estou bem irritado. Olha, eu acordo cedo, faço tudo na hora e saio de casa para ir para o trabalho e aparece um caminhão de lixo à minha frente. E eu disse assim, ok, vou seguir eles, vão despachar. Malta, não é que o caminhão de lixo não consegue passar e eu fiquei 20 minutos preso, vou chegar atrasado ao trabalho, que eu queria entrar mais cedo, passei mais cedo e já estou irritado. E Arthur, é verdade, tu tens um sorriso muito genuíno. Acho engraçado porque eu, se alguém me pedisse para eu sorrir, eu não consigo. Hoje em dia o máximo que eu consigo fazer é... Já está. Boa emissão, adoro, os beijinhos.
1: Bem, o Igor. Olha lá, o Igor teve um desenvolvimento
0: volto
1: de
0: face, não é? Sim, sem dúvida. Antes era, olá Joana, eu não passo contigo, ok?
1: Sim. Olha Joana, as tuas opiniões, sinceramente.
0: Sim. Pode ser que as forças do destino te eliminem um dia, ok? E agora não, agora está leve.
1: Mas sabes o quê? Eu acho que o Igor está com mais trabalho. E claro, isso fala o compreender o que é que realmente importa na vida.
0: Acho que é isso.
1: É, ou seja, ele já não se irrita comigo porque sabe com quem ele tem que se irritar é com o patrão.
0: Ok.
1: E com o caminhão do lixo. E com as horas que tem, e com o capitalismo e com...
0: O alvo já não és tu, Joana.
1: Não.
0: Fantástico.
1: Adoro que estejas do nosso lado. E de facto o Arthur tem um sorriso e riso incrível.
0: Obrigado. Obrigado, Joana. Obrigado, Igor. Obrigado, Roberto Mateus. Bom dia.
4: Ora, bom dia. Tudo o que se disse anteriormente é verdade e eu subscrevo.
0: Olha que isso é arriscado. Como jornalista, tu não sabes o que é que foi dito, especialmente neste painel.
4: Mas eu acredito, tenho
0: fé. Pronto, ok. Vamos ao magazine, meu caro, saber o que é que se passa no mundo.
4: É já,
0: sim senhor.
4: Não há publicidade, não há nada.
0: Não
4: há censura hoje.
0: Nem há censura, o Pedro está de férias. Sim senhor.
4: A censura foi de férias, o lápis azul foi de férias.
0: Foi de férias, sim, foi censurar coisas para outros lados.
4: Foi para o 5 de Abril. Bom,
0: Exatamente. Bom dia,
4: uma história à Championship Manager. Na Suíça, o Thun sagrou-se campeão nacional de futebol depois de ter subido esta época à primeira divisão. O Thun venceu a segunda divisão na temporada 2024-2025 e é campeão nacional na temporada 2025-2026. O objetivo para esta temporada era muito modesto, era a manutenção e já estava bom, com o Thun a ter dos orçamentos mais baixos do campeonato suíço. A equipa representa uma cidade com 45 mil habitantes e na próxima época, 2026-2027, irá participar pela primeira vez na Liga dos Campeões. Uma história a que já estamos habituados. Estamos. É o aumento do preço do gasóleo e gasolina, e não são aumentos, como dizer, inofensivos. Estes são um bocadinho ofensivos até. O gasóleo sobe hoje 9,5 cêntimos por litro, a gasolina aumenta hoje 6 cêntimos por litro e o governo não vai reduzir os impostos, que são alguns, sobre os combustíveis. O que fazer então? Não me façam perguntas difíceis. Cada um decide o que fazer. O que parece não ter decisão é a descida de divisão no nosso campeonato. Meus amigos e minhas amigas, está tudo oficialmente embrulhado. Já se sabe que o AFS vai descer, isso é certo. Depois é o chamado salve-se quem puder. O Tondela está em penúltimo com 25 pontos, a um ponto de distância do antepenúltimo, que é o Casa Pia, e a 3 pontos do lugar que garante a permanência, que é ocupado pelo Estrela da Amadora. Faltam 2 jogos para acabar o campeonato. E para quem é de humanidades, isto é um horror. É que envolve muita matemática. Eu falei destas pontuações, destas distâncias pontuais, e deu-se-me um nó no cérebro.
0: Ah não, sim, é o que me dá sempre que fãs de futebol começam a dizer: bem, mas o Benfica empatar, o Porto depois só precisa de ganhar, ou não sei o que, não sei o que mais, e depois o guarda-redes tiver que
4: ganhar. Mas depois primeiro faz a multiplicação e depois a...
0: Mas não dá.
4: É muito difícil.
0: Ruben!
4: Eu tive história, não tive matemática.
0: Eu tive matemática mesmo assim. Muito obrigado.
4: Até já.
0: E até já. Daqui a pouco, Bruno Mars com I Just Might. Também Dave com Thames, Rain Dance. É aqui na tua rádio, claro. Só se quiseres. Bom dia, boa viagem.
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0: I Just Might, Bruno Mars, estás na Cidade FM. Bom dia, este é o Acorde, eu sou Arthur Simões, comigo Joana Miranda.
1: E Joana, temos um campeão a ouvir-nos. Está um campeão a ouvir a gente.
2: Mas nós temos imensos campeões a ouvirem-nos.
0: Por acaso é verdade. Um deles é o Lourenço. O pequeno Lourenço. Já ouviste falar do Lourenço? Filho da nossa ouvinte Cláudia, que faz tudo e mais alguma coisa. E acabou de se tornar campeão nacional de full campo. Em terceiro lugar, em points. O que é isso?
2: Ai,
0: eu não tenho bem a certeza, mas...
2: sobre isso. Mas eu volto...
0: Mas é que este vídeo é o maior.
2: Pois. Eu lembro-me que na altura não fazia ideia do que é que vocês estavam a falar e agora também não faço. Eu não me lembro mesmo.
0: Eu acho que luta ao ponto, lá está. A conclusão a que chegámos é que, como fazem parte de um escalão infantil, por assim dizer,
2: sim,
0: para que a luta não seja fisicamente exigente e até perigosa, são lutas ao ponto. Ou seja, cada certos golpes valem certos pontos e ganha quem.
2: Ok.
0: É mais ou menos. Kickboxing. Para que não haja mesmo kickboxing entre crianças,
2: certo.
0: Percebes? É ao ponto. E não lhe basta uma medalha, acho que eu dou duas. Maravilha. Agora, coisas sérias. Isto assusta-me um bocado. Mas, Joana, tu queres dar um abanão, tanto aos ouvintes como,
2: sim,
0: até à malta aqui no estúdio, não é?
2: Sim.
0: Porque todos estamos a adiar alguma coisa.
2: Se há coisa que eu gosto de fazer é, a mim própria e aos outros, meter-nos a... como é que se diz?
0: Em xeque.
2: Sim, em xeque. Meter-nos responsáveis pelas nossas... Não, pelos nossos objetivos, pelas nossas ideias. Tipo, se... queres uma coisa, tens que a fazer.
0: É verdade. Uma coisa que tu dizes muito, ninguém vai fazer por ti.
2: É verdade. Portanto, há coisas que nós adiamos. Pá, bem, dá-me uma raiva.
0: O quê?
2: Pá, até a mim, quando eu digo, pá, eu tenho mesmo que fazer isto, e depois não faço e estou a adiar, é mesmo, ai, que ser humano fraco, pá.
0: Joana, eu adoro adiar coisas.
2: Eu adoro
0: chutar a lata pela rua abaixo.
2: Olha, tu dás-me uma raiva. Olha, eu espancava-te aqui.
0: Sabes qual é a pior parte? É que muitas vezes o universo resolve as coisas por mim. À minha volta. As coisas resolvem-se, as coisas acontecem à minha volta.
2: Não há nada que crie menos músculo de. Não, músculo de vida, sabes?
0: Ah, ok, sim.
2: Não há nada que crie menos músculo de vida do que isso.
0: É do que o universo à
2: sim,
0: volta.
2: Tu tens de fazer coisas difíceis.
0: E epá, Joana, o que é que és que eu
2: tu tens de fazer coisas difíceis para ganhar caráter.
0: As forças do ser superior, gosta de mim? O que é que... Não, olha, sim senhora, eu acho que isto é um bom tema. O que é que não podes adiar mais?
2: Não dá mesmo.
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0: E acho que daqui a pouco devias começar tu, Joana. Dar o exemplo.
2: Olha, por acaso eu ando a adiar ir a Sintra, tenho que ir lá.
0: Olha, por exemplo.
2: Pois é.
0: Trata disso.

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0: 9 de 1-3, chama, estás na Cidade FM, bom dia. Este é o Acorda Sorte Simões comigo, Joana Miranda. Queremos saber o que é que não podes adiar mais. Pensa lá. Pensa.
1: Eu vou dizer uma.
0: Pensa.
1: Eu posso te ajudar.
0: Alguma coisa que tu tens mesmo. Pá, tens de fazer. Já chega.
1: Eu mudei de psicóloga porque. Pá, pronto, não interessa.
0: Okay.
1: Eu agora ia.
0: Outra ria-se muito, é isso?
1: Não, a outra era. Eu sentia que me tratava demasiado como uma criança e isso irritava-me.
0: Ah, ok.
1: Então eu estou a adiar escolher uma nova psicóloga e não pode ser, pá.
0: Não pode ser. Eu compreendo que tenhas mudado, porque é difícil acertar à primeira muitas vezes, não é?
1: Não, mas já tive mais.
0: É quase um dating, não é? Um jogo de encontros também. É.
1: E quanto mais passas por isso, por diferentes psicólogas, ficas tipo, eu não sei, eu prefiro não ter saúde mental. Do que estar aqui constantemente. Não, é que são várias pessoas de repente que sabem os meus traumas.
0: Sim, estás a ver? Eu percebo.
1: Tipo, os teus pais. De repente são pai e três ou quatro pessoas que já sabem que os meus pais. Estás a ver?
0: Sim, a coisa começar tudo novo. Bom, então é assim. Toca. Não é?
1: Dispensa assim às escuras.
0: Isso é mentira, não é?
1: É.
0: Ok, pronto. Bom dia, mas a culpa era da psicóloga? Sei lá, psicólogos diferentes têm dias estilos diferentes, não é?
1: Não, imagina, tu lidas melhor com uma certa personalidade.
0: É, exatamente.
1: Não tem nada a ver. Ela é excelente psicóloga. Agora, para não bater os santos, pronto.
0: É, enfim. Não podes adiar mais, Joana.
1: Ai, para um posto de cheio de tics e...
0: Tu trata de ti.
1: Pois tu.
0: Ora bem. O que esta ouvinte está a adiar parece... Parece um bate certo com a primeira mensagem, então é assim.
2: Bom dia, que já me tinha esquecido. Bom dia.
0: Bem disposto, não é? Alegre, animado para começar a semana. Talvez, quem sabe.
2: Dormir.
0: Pronto.
2: Estou com um déficit de sono gigante. Ah. Eu todos os dias digo, hoje vou dormir um bocadinho mais, vou deitar mais cedo. Nunca acontece.
1: Yeah.
2: Não vou adiar mais dormir. Hoje vou dormir.
0: A questão
2: bom
0: é que. A questão é que ambos sabemos, não é? Ambos sabemos que isso não vai necessariamente acontecer. Eu ando a pensar isso desde o sexto ano. Desde o sexto ano que eu penso. Epá, não, já, hoje eu vou mesmo para a cama e vou deitar-me cedo amanhã, vou estar fresco e fofo. Não, nunca acontece, o que é que se passa? É a melhor coisa que nós podemos fazer.
1: É verdade, eu por acaso sou muito rigorosa com o meu sono.
0: Epá!
1: Não adio. Há coisas essenciais que eu nunca vou adiar mesmo.
0: Então tu consegues?
1: Não, eu deito-me sempre cedo, eu deito-me sempre a horas.
0: Mas calma, mas para dormir ou para abres ali um TikTok e digas,
1: não, deixa-me ver que podridão é que. Não, quando chega a minha hora, desliga o telemóvel, fica a olhar para o vazio. E a pensar.
0: Tal como os médicos recomendam.
1: Sim.
0: Sim, senhora. O que é que tu não podes adiar mais? Pode ser um sinal. Toca acordar. 911-911-908. É o WhatsApp da Cidade FM. Eu não consigo pensar em nada que tenha. Agora.
1: Tu és a pessoa que mais adia coisas. Eu lembro-me que tu queres cortar o cabelo e estares um ano a adiar isso. Um ano!
0: Estava à espera que ele caísse, sei lá.
1: No outono.
0: Daqui a pouco, Alex Warren Coronary, para já, Somber. Esta chama-se Back to France, boa viagem.

0: Jéssica e Pedro Sampaio, estás na Cidade FM. Bom dia, com a corda.
1: Eu sou o Arthur Simões, comigo, Júnior Miranda. Queremos saber,
0: o que é que não podes adiar mais? 911-911-978.
1: É o WhatsApp da Cidade FM.
2: O Arthur tem bué de cartas para ir resolver e passa todos os dias por elas.
3: Yeah.
2: Olha para elas e diz, tenho que tratar disto.
3: Sim, sim, sim.
2: E nunca trata.
1: É que te enganas.
2: É mesmo cara disso.
1: Eu evito olhar para elas. É mais fácil.
3: Boa. Por acaso és mesmo aquela pessoa que, se tivesse a andar aí de carro em Lisboa, estava cheio de multas em casa para pagar.
1: Ah, completamente.
3: Bem,
1: já dava para forrar uma parede aquilo.
3: Tu és mesmo type B, não é?
1: Eu não sei o que é isso, mas talvez. Ora bem, o que é um type B?
3: Type B é a pessoa não organizada. Por exemplo, eu sou completamente tipo A.
1: Certo. Eu mudei de casa há pouco tempo. O espaço que vai ser o escritório neste momento é uma espécie de bairro de caixas de cartão
3: que
1: eu tenho de desfazer. Já há ruas, já dá para
3: então
1: circular.
3: Então, por exemplo, quando vais de férias, tu tens tudo dentro da mala.
1: Eu vivo da mala.
3: Sim. Tu chegas com a mala de viagem a casa. E
1: exato.
3: Deixas a roupa lá e vais usando a roupa através da mala.
1: Exato. Bem, porque eventualmente vais esvaziar a mala.
3: Não,
1: organicamente, a mala vai.
3: Que loucura, mas está tudo dobrado, tudo marfanhado, tudo já ainda veio de viagem.
1: Sabes o que é que me chateia nisso da roupa? É não haver um espaço que seja entre a roupa suja e a roupa lavada. O que eu quero dizer é, quando
3: é
1: a roupa está no armário, está lá.
3: Bom,
1: exatamente.
3: Há uma cadeira da roupa intermédia.
1: Neste momento é um arranha-céus lá em casa. É isso que eu estou a adiar também.
3: É pá, Joana. É um arranha-céus.
1: Não é bem um arranha-céus, vá, é um prédio.
3: A sério?
1: De 7 andares.
3: Incapaz!
1: Não!
3: Loucura!
1: Talvez! Uma coisa de cada vez, ok? Eu estou ligeiramente doente. Ora bem, o que é que se passa com os ouvintes também? Vamos ver.
4: Bom dia.
1: Estás a ver eles, afinal de contas, meu caro.
4: Bom dia, boa segunda-feira. Pá, o que eu não posso adiar mais é jogar no Show Me the Money. Não posso adiar mais.
1: Ah, uma coisa que podes fazer se quiseres, sim.
3: Há pessoas que às vezes parece que estão num anúncio.
1: Eu garanto que não paguei.
3: Certo, mas
1: sim. Ou quando dizem, bem, o Rayo está a funcionar muito bem. Eu sim. Adoro ouvir-vos através do Rayo, R-A-Y-O. Mas não.
3: O que eu não posso adiar mais é jogar no Show Me the Money.
1: E lá está, não foram subornados ninguém. Não, isto é super orgânico. Eu estou a adiar começar a dieta. Esse é o clássico dos clássicos.
3: Grande. As pessoas adiam imenso.
1: Cláudia, o que é que eu te posso dizer que não tenho já dito a ti próprio? Nada?
3: Mas olha, a única pessoa que pode mesmo começar és tu. Ou seja, não há ninguém que te vá dar um discurso motivacional. Não há nenhum nutricionista que te possa dar o melhor plano. És tu que tens de ficar farta da nojice de comida que tu comes. E começar a comer melhor.
1: Mais nada. É isto. Bom dia, meus raios de sol. Ai, somos nós. O que não posso adiar mais, diz a Cláudia, inscrever-me numa piscina. Eu preciso fazer exercício físico. E a piscina, neste momento, é o mais indicado. Mas eu nunca tomo a iniciativa. Vais tomar hoje. Cláudia, vais tomar hoje.
3: Ai, Cláudia, faz-te homem.
1: Cláudia, faz-te homem, pá, ok?
3: Cláudia, vai-te inscrever na piscina.
1: E amanhã eu vou perguntar se já estás na piscina ou não.
3: Amanhã Cláudia. Nós mandamos mensagem, Cláudia.
1: E centenas de milhares de ouvintes estão agora a contar contigo. Ok, Cláudia? Sem pressão. Não, tranquilo. Mas pronto, vai à piscina, boa tarde. É uma piscina, se faz favor, ok? É tão simples quanto
3: é
1: isso.
3: É uma piscina, se faz favor.
1: Era uma natação, por favor. Trata disso agora, Cláudia, ok?
3: Queria comprar uma natação, por favor.
1: Quantas tem? Pray For Me, The Weeknd. Toca já a seguir também, Bad Bunny. Ainda vi tirar mais fotos.
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0: Bad Bunny, David Dramasoto, estás na Cidade FM, bom dia. Este é o Acorda Surto Simões comigo, Joana Miranda. E tu estás a adiar alguma coisa? Qualquer coisa, eu de certeza que há uma
1: diz
0: coisinha.
1: Diz a verdade.
0: Há uma coisinha que tu, se calhar na quinta-feira pensaste, é pá, a segunda tenho que tratar disto, amanhã também mete-se o feriado, depois é fim de semana, não sei o que, não sei o que mais. Meu caro, tens de tratar disso.
1: Olha, tu estás a adiar tirar férias.
0: Nada.
1: Tu não estás a adiar tirar férias?
0: Por acaso estou.
1: Então é bom que tires.
0: Não te preocupes, Joana. Um dia vais aparecer aqui na rádio, eu não vou estar. Vais olhar para o Pedro e vocês os dois vão ter de safar. Vou fazer esta emissão só
1: não,
0: assim.
1: Só que tu estás a adiar, que é para depois tirar tudo de seguida. Porque tu és dessas pessoas.
0: Ai, não. Andreia diz, bom dia à melhor rádio do mundo. Ei, somos nós. Olá, Andreia. Que eu estou sempre a adiar. É deixar de fumar.
2: Oi, Andreia.
0: Andreia, tu foste tão querida connosco que até é difícil agora, não é? Dizermos o que...
1: Mas fumar é um
0: então,
1: bocado
0: Andreia, nojento. Andreia, chamas-te Andreia Dias, que é o que te sobra se continuas a fumar, ok? Andreia, cheiras mal, provavelmente. Teus dentes também estão a sofrer.
1: Teu os hálito, teus pulmões.
0: A tua roupa. As pessoas ao teu lado, sabes, quando sais, olha, vou só fumar um cigarrinho. Quando voltas é um cheiro assim, zero.
1: Sim. Não, e há pessoas que não te dizem aquilo que nós estamos a dizer agora que é verdade.
0: Não, nós estamos a dizer isso porque somos teus amigos, Andréia.
1: Não, há pessoas que estavam a jantar contigo, até deites que tu tiveste, disseste, a meio da refeição, tenho só que ir fumar um cigarro, a pessoa ficou com um bocado de nojo.
0: Andréia.
1: Mas não te disse. As relações todas que tu tiveste que não resultaram foi porque tu fumavas.
0: Credo.
1: Epá, isto é motivação pela negativa.
0: Absolutamente, sim. Andréia, larga isso.
1: Andréia, fumar é estúpido.
0: Fumar é estúpido. Esta é uma mensagem corda. Ok. É pior. Tirando, sei lá, beber cianeto, sabes, uma garrafa, todos os dias, acordar, olha, eu sem o meu cianeto eu não consigo, pá, eu preciso mesmo do. Epá.
1: Pá, é que é um cheiro tão enjoativo.
0: Andréia, pela tua saúde, pelo teu bem, pelos miúdos, eu não sei se tens miúdos, quais miúdos? Os miúdos no geral, sabes? Sim, pelos miúdos.
1: Pelas crianças do mundo.
0: Pensa nas crianças.
1: Crianças.
0: E pensa, sobretudo, em ti, Andreia. Ok? Acho que conseguimos. Será que conseguimos?
1: Acho que sim.
0: Acho que isto funcionou. 4 filhos, mas não fuma em casa. Mas quando mas trazes o fumo contigo.
1: Aí, mais ou menos, não fuma em casa. Não há nada mais horrível do que uma casa a cheirar a fumo.
0: Ah, não, absolutamente. Andreia, trata disso. Pelo teu bem. Já a seguir, Magazine com Ruben Mateus.
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2: 8h50 da manhã, Ruben Mateus vai contar-nos o que é que aconteceu, bom o que é que está dia. A acontecer, o que é que acontecerá, eventualmente, na Magazine.
3: Mas isso, atenção, para contar aquilo que acontecerá, teria de ter uma formação em astrologia e eu não tenho aqui comigo o contacto da tia Maia.
2: Magazine. Muitas vezes contas que vai chover, Ruben. E a Maia não. Sim,
3: porque não é mais. Por que spoiler deste Magazine?
2: Pois eu já
3: se
2: sabia.
3: Se não tiveste acesso. Esta folha A4 tão bem escrita em Arial Doce.
2: Mostra-nos então, Ruben.
3: Celebrar onde se quiser, em França, é por lá que começámos. Mais de 10 mil pessoas permanecem numa rave a mais de 200 km de Paris. E onde? Num local onde estão armas não detonadas da altura da Segunda Guerra Mundial. A rave acontece num terreno militar, já teve mais de 20 mil pessoas, com a polícia francesa a estar no local para garantir a segurança dos ainda presentes. Durante o fim de semana foram encontrados projéteis e fragmentos de granadas, portanto um sítio totalmente seguro. A festa é ilegal, mas as autoridades não a conseguem terminar. Acaba quando acabar. A solução tem sido multar. Mais de 2 mil pessoas foram multadas em mais de 100 euros por estarem nesta festa. E atenção, estamos naquela hora do pequeno almoço, atenção ao que se come desde pequenino. Um estudo da Faculdade de Medicina da Universidade do Porto diz que as crianças que têm apetite emocional correm o risco de chegarem à adolescência com pressão arterial elevada, resistência à insulina, e com mais peso do que é suposto. E perguntas tu o que é isto do apetite emocional? É comer em resposta às emoções que vão surgindo. Isso pode resultar, na vida adulta, em obesidade e diabetes. O estudo pede que as escolas e os pais estejam atentas a esta realidade. Entretanto, o Arthur Simões spoilou...
2: Desculpa.
3: O final do Magazine, porque ele já me conhece bem, já sabe também a fama que eu tenho, e é uma fama que eu gosto de alimentar. Eu sou o São Pedro Chuvoso. É assim que me podem apelidar. Depois de um fim de semana prolongado com chuva, o próximo fim de semana parece ser uma cópia, até um bocadinho mais grave, do fim de semana que terminou. De acordo com a previsão, a chuva está de regresso com mais intensidade na sexta-feira, fica para sábado, domingo e segunda. E a segunda-feira entra de férias. Bom, os modelos meteorológicos que vão surgindo vão adiantando que o mês de maio será mais chuvoso do que é habitual.
2: Olha que bom!
3: O ditado abril águas mil passou para maio águas 1100.
2: Muito obrigado, Ruben.
3: Parece.
2: E
3: nada, sabedoria popular. Até já.

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3: Vive, realmente,
4: não.
3: 12...
4: Epa, quando é amigo, show!
3: É solstício, ok, estás bem.
4: Pronto.
3: Sim.
4: Não, solstício é quando há mais.
3: Não, tens o solstício de verão e o de inverno. Ou estou completamente a meter o pé na argola aqui. De repente estou
4: não,
3: a duvidar das minhas próprias.
4: Solstício é quando há mais sol.
3: Não,
4: é
3: verão e de inverno. Não, calma, malta, calma, estou a dar em doido. Podemos verificar isto? Tens o solstício de verão e o de inverno.
4: E o solstício de inverno.
3: Certo.
4: Qual é o solstício de inverno? É quando há mais sol durante o inverno. Mais horas de sol durante o inverno.
3: Não!
4: Então.
3: Calma, estou a dar em doido. Espera.
5: Posso ler?
3: Produtora Bia, sim, por favor.
5: O contrário de solstício é equinócio. Certo. Enquanto o solstício representa o momento de maior diferença entre a duração do dia e da noite,
3: exato,
5: verão ou inverno, o
3: sim,
5: equinócio é o fenómeno astronómico em que o sol incide igualmente sobre ambos,
3: claro,
5: os hemisférios.
3: Daí o equi.
4: Não, mas o que eu disse foi, o solstício é o momento do inverno ou do verão,
3: sim,
4: em que há mais sol.
3: Ou menos.
4: Menos é equinócio.
3: Não, não é. Isto é de loucos, malta.
4: Menos não se chama equinócio.
3: Não, é igual, equi, é de igual.
4: Ok. Ok, pronto, não interessa.
3: Minha Nossa Senhora.
4: Eu pensava que havia um contrário de solstício. Mas não, porque não é medível, não é uma coisa medível.
3: Não, mensurável. O quê? As horas de...
4: Não, ou seja... Bem, olha,
3: eu vou lançar música, vamos todos beber água e tomar um café, ok? E vamos voltar daqui a pouco.

0: Capela! Rosalia, estás na Cidade FM, bom dia. Isto é o acorde?
1: O Arthur está bem, está tudo bem. Ele estava a ter um pequeno...
0: Malta.
1: Ele estava a ter um pequeno surto.
0: Eu estava a dizer que 2 mais 2 é 4 e tinha aqui 3 pessoas a dizer que dava 5. Praticamente. Era o que estava a acontecer aqui. Vocês estavam a olhar para mim como se eu fosse louco.
1: Não, ninguém estava.
0: Não,
1: ninguém estava.
0: Desculpa.
1: Arthur, eu estava só a perguntar solstício se era só o momento em que havia mais sol.
0: Também.
1: Mas eu já percebi que é o que tem menos sol também no inverno.
0: Também, sim.
1: Portanto, eu estava correta quando comecei e depois duvidei de mim própria. Que é o solstício de inverno.
0: Uhum. E depois tens o equinócio?
1: Que é igual, que é quando está o sol no mesmo
0: dia e noite tem praticamente a mesma duração.
1: Pronto.
0: Pronto.
1: Está resolvido.
0: Eu acho que está. Sim, acho que conseguimos a...
2: Bem, vocês baralharam tanto o equinócio e o solstício que eu acho que já é isso, um equistício e um solnócio.
0: Bora!
2: Meu Deus!
0: Vocês não! O que eu morri com a discussão do equinócio e o solstício? Olha, Rui, aumenta alguém. E ensinámos, havia malta a dizer, eu estou agora a aprender com vocês. Portanto,
1: Claro, mas eu acho, eu não acredito nada em pessoas terem certezas absolutas na rádio e nunca se pode errar. Aliás, há pessoas que nem sequer sabiam que era possível errar sobre o ponto onde está o sol em relação à Terra. Portanto, solstício e equinócio. Agora, não interessa. O que eu queria dizer é: há uma segunda-feira que é mais triste e é no solstício de inverno.
0: Não é. Essa segunda-feira não é em janeiro.
1: E não é no inverno?
0: Não. Quer dizer, sim, mas o solstício não.
1: Eu disse, pode ser durante o solstício de inverno. Se quiserem continuar a falar do solstício e do equinócio,
0: não.
1: E agora temos mais, eu tenho mais nomes, se quiserem.
0: Que eu é o Afélio?
1: Não, é o Pirélio e o Afélio.
0: O que é que as pessoas querem agora?
1: Parece de irmãos que abriram um snack bar em Mafamude. Querem falar sobre isto? Podemos continuar. Querem falar dos movimentos de rotação e translação da Terra? Podemos continuar. Ou podemos ir para o tema?
0: Eu gostava. Eu adorava, Joana. Qual é o tema?
1: Há de haver. Eu depois, entretanto, esqueci-me. Há de haver um momento. As segundas-feiras são tristes.
0: É verdade.
1: E há de haver um momento durante o inverno, que até chama o Blue Monday, em que deve ser a segunda-feira mais triste de todas. E às vezes, quando traz triste. Olha, até disse traz triste. Às vezes é bom escavar a tristeza com mais música triste.
0: Concordo, ok.
1: Pronto, deve haver uma lista de músicas tristes que são boas para chafurdar na tristeza.
0: Bem, os teus Pimple Patches estão quase a disparar, sabes?
1: Pois estão.
0: Então é isso que tu queres. Qual é a tua música para chorar?
1: Há bons bangers tristes. Há bons bangers de melancolia.
0: De morder a tristeza.
1: Sim.
0: Ok. Qual é o teu banger triste? É isso que vamos fazer. Ok. 911-911-978 é o WhatsApp da Cidade FM. Vamos ouvir um bocadinho de música triste hoje.
1: Mas há música triste muito pujante.
0: Não, sim,
1: por exemplo,
0: senhor,
1: eu acho que o I Will Always Love You da Whitney Houston é triste, pujante.
0: Pois é, sabes que música é que é o A Hey Yeah dos Outkast?
1: Também
0: a letra dessa música é muito triste.
1: Pois é.
0: Nunca dirias, não é? Porque Hey Yeah, tem que ganhar. Não, é mesmo. É bastante deprimente, na verdade. 911-911-978, WhatsApp da Cidade FM. O teu banger triste, qual é? Daqui a pouco, Deus Sampaio.

0: Taylor Swift do Farmofilia, estás na Cidade FM. Bom dia, este é o Corda.
1: Eu sou o Arthur Simões, comigo Joana Miranda. Queremos saber qual é o teu banger triste. Não, sim senhora. Aquela música quando já estás em baixo, sentes, olha, sabes mais, vou transformar a minha vida num trailer dramático. Olhar pela janela do autocarro. Epá, vou deixar tudo sair. 911-911-978. É o WhatsApp da Cidade FM. Primeira resposta foi logo um clássico. Para depois, claro. Celine Dion. My heart will go on.
2: Yeah.
1: Esta é música mesmo de agarrar no peito.
2: Sim, isto é de ver as gotas de água a cair pela janela.
1: Oh, completamente.
0: Por acaso não me lembrava da escolha aqui da Sara, mas sim. É sim senhor, uma música triste esta. Phineas com Break My Heart Again. A doutora Bia concorda. O Phineas sabia muito bem o que é que estava a fazer quando fez esta música.

0: isto dá vontade de chorar.
1: É, não é?
0: Eu nem tenho motivos.
1: Exato. A minha vida tenta correr bem, mas esta música. Joana, eu estou a par pelo menos de um dos teus bangers para chorar. E tu já sabes, já mencionámos isto muitas vezes. Sabes o que é que vou lançar?
0: Não me lembro bem, porque eu tenho vários. Ai sim!
1: Oh yeah!
0: Esta música, isto foi pai das primeiras vezes que eu chorei.
1: Ponto final,
0: não,
1: ouvir uma música.
0: Que eu chorei, ao ouvir música, tipo, a sentir mesmo a batida, a perceber as letras, eu fiquei mesmo triste. Porque ele está a apresentar a vida dele, que é já um wrestler com dinheiro, e o amigo dele, rapper, que não tem dinheiro para nada.
1: Já agora, John Cena.
0: Just another day
1: do álbum You Can't See Me.
0: Yeah.
1: Então, mas calma, ele está a cantar sobre um amigo que não tem dinheiro?
0: Não. Ele está a cantar sobre ter uma vida muito boa, que manda vir aviões, e ele tem um collab nesta música em que o amigo, ele diz que tem aviões, o amigo diz que não tem dinheiro para o autocarro.
1: Estou mesmo a imaginar-te em cifras.com.br a traduzir a letra.
0: Não. Eu tive inglês desde o primeiro ano, então no quarto já estava a chorar com letras.
1: Já consegui sentir.
0: Mete lá a parte do amigo dele.
1: Ora bem, deixa ver se.

0: E decidiu, olha, tu.
1: Não, e disse: pá, há dias na vida em que parecem normais, mas há pessoas que não têm a vida assim. Ele está acknowledging, ele está a observar,
0: está a reconhecer,
1: reconhecer que realmente tem um privilégio que muitas, muito poucas pessoas podem ter. Paulo, John Cena é um rei.
0: John Cena é um rei.
1: John Cena é uma das. Das maiores figuras do entretenimento americano.
0: Por acaso é verdade. Eu não sei se sabes, Joana.
1: Já o conheceste, sim.
0: Yeah, já entrevistei John Cena.
1: Vou-te mandar mais uma música que eu acho que faz qualquer pessoa chorar. E é linda, chuta. É linda mesmo.
0: Qual é o teu banger triste? 911-911-978. É o WhatsApp da Cidade FM. Bruno Mars com I Just Might. Toca já a seguir para já. Cardi B com Bad Bunny. Esta chama-se I Like It. Toca aqui agora.

0: Há just mais, estás na Cidade FM. Bom dia, concorda, sou Arthur Simões, comigo Joana Miranda, e estamos a viajar pelos bangers tristes. E as músicas não param de cair, tanto aqui no estúdio, a Joana vai lançando música após música, como no nosso 911-911-978. Há uma Joana também, aqui no nosso WhatsApp, que pegou num clássico. Eu sei que o primeiro heartbreak da Joana foi sarado ao som desta.
1: A Cristina Aguilera, por acaso, era muito boa a ser triste.
0: Absolutamente. Hurt. Hurt.
1: Yeah, yeah.

0: Isto é, esta música por acaso é mesmo, pá, chorar a gritar para a almofada.
1: Completamente. É espancar a almofada.
0: Para a tua mãe não ouvir.
1: Sim.
0: Não é?
1: Só porque o Sandro não mandou mensagem.
0: Não, isto é chorar com aquilo. É mesmo vergonhoso, pá.
1: Agora, tu mandaste-me uma, a Joana, uma música que é música para o teu pai chorar, diria eu. Ou não?
0: Sim, sim.
1: Eu sinto que isto
0: ou
1: é música
0: Herman.
1: De...
0: Pá, sabes que o Herman todos os meses mete uma fotografia com o Sting no Instagram.
1: É?
0: Pá, o Herman...
1: Mas com esta...
0: Vai... Não, não é com esta música.
1: Ou com o Sting mesmo, fisicamente com o Sting.
0: Sting.
1: Ah, com o Sting. O Herman
0: quando ele
1: e o
0: tinha
1: Sting.
0: O Herman Sick, uh-huh. O Sting veio cá e o Herman, tipo, eu, se não é todos os meses, é tipo 3 em 3 meses. Ele mete uma fotografia com o Sting no Instagram. Vão ver.
1: Aí, olha. Isto é mesmo música para o teu pai pensar. Pá, o que poderia ter sido se eu tivesse casado com a Vanessa?
0: Mas sabes que eu também ouço Sting, eu gosto.
1: Ah, não, claro.
0: Já viste um episódio do Family Guy em que eles apresentam um concerto do Sting? Ele está só a dizer Baba da Badode!
1: Não!
0: Nunca vi, não! Porque eles dizem que não se percebe nada do que o Sting diz a cantar.
1: Sim, não, não, não.
0: Pá, mas pronto, a piada
1: Family
0: do
1: Guy, sim.
0: Family Guy é tipo ele a cantar Shape of my heart.
1: Tu há bocado disseste que a primeira que te fez chorar, a primeira música foi a de John Cena.
0: Sim.
1: Just Another Day, não é? Foi a primeira vez que tu ouviste uma música que te fez sentir algo triste. Bom, a minha primeira, Joana, foi esta. Eu quero que imagines um Arthur. Pá, o quê? 6 anos? 7?
0: Eu já sei que música é esta.
1: Não sabes?
0: Já sei, já sei.
1: Pá, com o Walkman da irmã a pensar, já, mano, caiu mais um soldado.
0: Ah,
1: caiu mais um soldado, mano. Estão
0: caindo. Sabes o que é que esta música também traz bué? E eu imagino-me a chorar também com ela. É as vozes lá atrás.
1: Completamente.
0: É um coro de crianças.
1: Um coro de crianças.
0: Um coro de crianças, esquilo. São um bocado de crianças esquilo lá atrás.
1: Crianças esquilo. E eu também sou soldado que nunca pode perder.
0: Tu a sair de educação física a chorar.
1: Só porque fui o último a ser escolhido para o futebol.
0: Eu na próxima prova vou ser melhor que eles.
1: Olha aqui, ao mesmo tempo que uma mensagem do Diogo aqui no WhatsApp. Bom dia para mim, verdadeiro banger triste, Mockingbird do Eminem.
0: Também,
1: sim senhora. Já agora este é Toy Soldiers do Eminem. Mockingbird, para quem não está bem a ver.
0: O Eminem era uma pessoa bastante angustiada.
1: Achas?
0: Esta música tão triste.
1: Sim, tinha os seus traumas.
0: Até o Stanley, era uma música sinistra.
1: O Stan.
0: Stan.
2: I know sometimes.
0: Sei que está-me vontade de rir. É tão triste.
1: Se calhar porque
0: em retrospectiva
1: tu estavas triste com 5 taxas, percebes?
0: Sim, sim, sim. Eu estava triste com as unhas pintadas de rosa choque. What you crying about?
1: You got me. Haley, I know you miss your mom.
0: Ele tinha uma vida mesmo difícil. E ainda por cima, tu ouvires a música dele depois.

0: quebrar um bocadinho a coisa. Alguém disse
1: aqui no WhatsApp, onde é que anda?
0: Uma pessoa muito especial, ah, cá está. Bom dia, malta. Eu realmente sou especial. A minha música triste, o meu banger triste era este. Chorava horrores. Mensagem. Não tem nome no WhatsApp. Não temos aqui. Opa, tem um certo.
2: É possível. Não
0: tem. Tem assim um
2: tonzinho. Tem zero melancolia.
0: Nostálgico. Eu acho que consigo perceber.
2: Não tem, cara.
0: O meu sonho era voar sobre o arco-íris.
2: Sobre o arco-íris.
0: Tão alto.
2: Acho que não, pá.
0: Estou nesta parte. Não?
2: Não, pá.
0: Ah, olha.
2: Acho que é tanga.
0: Choraste mal. MC Tudo com o Grelo do Job, toca já a seguir.
2: Esta dá-me vontade de chorar.
0: Também Hairstyles em American Girl, só se quiser.
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0: American Girls Hairstyle, estás na Cidade FM. Bom dia, este é o Acorda. Já a seguir vamos ao Magazine com o Roberto Mateus.
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1: Ora bem, Ruben Mateus, o que é que se passa no país e no mundo?
2: Magazine. Olha, passa-se que é segunda-feira, muita gente movida a café, muita gente que dormiu pouco na noite de ontem, basicamente. É isto. É o resumo que posso fazer desta segunda-feira.
1: Muito obrigado e até amanhã,
2: Amanhã. Amanhã é terça-feira, muita gente vai dormir menos daquilo que é necessário e será também movida a café. É o nosso fado, já dizia a Marisa. Quem diz a verdade não merece castigo, é o que diz o ditado popular. Em Inglaterra pode ser levado à letra. O treinador do Leighton Oriental Club disse, e passo a citar: desperdicei um ano da minha vida a treinar estes jogadores.
1: Aí vai.
2: Pá, isto é que é mandar os jogadores para debaixo do autocarro. É que a equipa do Leighton perdeu o jogo do fim de semana e precisou de outros resultados para se manter na League 2, equivalente ali à 3ª, 4ª divisão em Inglaterra. A expectativa para esta temporada era de que o Leighton andasse no topo da tabela, mas a realidade trouxe a luta pela manutenção. Esta ninguém esperava. O treinador Richie Wellens já prometeu que alguns jogadores em fim de contrato se vão embora e que os jogadores que têm contrato também se vão embora porque vão ser dispensados, não merecem estar ali. Entretanto, é português o árbitro da segunda mão da meia-final da Liga dos Campeões entre Bayern de Munique e Paris Saint-Germain. João Pinheiro vai dirigir o jogo de quarta-feira em Munique, com o PSG a estar em vantagem na eliminatória. 5-4 foi o resultado em Paris e não foi um jogo de futsal nesta partida, que é já considerada a partida do ano. Do lado do PSG estão também os portugueses Nuno Mendes, Vitinha, João Neves e Gonçalo Ramos. Martínez, Vitinha, João Neves no meio-campo, não tem nada que saber. Do lado do Bayern, Rafael Guerreiro e o jovem David Dyer. E quando há medo, o melhor é prevenir. Começámos com um ditado popular, acabamos com outro que poderia ser um ditado popular. Diz a CNN que na Rússia há medo de um golpe de Estado, ou seja, de que Putin caia de uma cadeira ou não, ninguém sabe. Por isso, diz também a CNN que os cozinheiros, os guarda-costas e os fotógrafos que trabalham com o presidente russo encontram-se proibidos de utilizar os transportes públicos. Nada de autocarro, nada de metro, nada de comboio. Já quem visita Putin deve passar por duas zonas de segurança, com duas revistas, e os que trabalham perto dele só podem usar telefones sem acesso à internet. Não dá para fazer aquela pausa marota para ir ao Facebook. É modo voo e tá bom.
1: Obrigado, Ruben.
2: Até amanhã.
1: E até amanhã. La Plena, Double Sound, toca já a seguir, para já. Olivia Dean? Boa viagem, boa segunda-feira.

0: plena, da Blue Sound, estás na Cidade FM. Bom dia, este é o Acorde, eu sou Arthur Simões, comigo Joana Miranda. Há bocado estivemos a perguntar qual era ou qual é o teu banger triste. Muitas respostas aqui no nosso 911-911-908. Alguém disse Ghetto Gospel, Tupac.
1: Olha, a minha mãe disse Mama dos Queen. É verdade.
0: Ok. Foram mencionados várias vezes os Queen aqui.
1: É.
0: Eu associo-os mais a músicas felizes, mas sim.
1: Sim,
0: o
1: Freddy alguma,
0: sabia.
1: Sim.
0: Sabia também quando carregar nos botões da tristeza. Sim, senhora. Fernando Daniel. James Arthur.
1: Olha, Fernando Daniel por acaso é.
0: Fernando Daniel é para bater completamente com o punho no peito. Agora, uma resposta que nos deixou também. Que nem à toa foi esta.
1: Opa.
0: Mas outro ouvinte tentou explicar. Olha, por acaso eu até percebo.
1: Opa.
0: Pela nostalgia. Esta era a música do meu grupo de um campo de férias incrível. Onde fazíamos jogos, várias modalidades. Epá, isto é tão... Claro que é de campo de férias.
1: Sim, sim, sim.
0: Trilha sonora oficial de campo de férias. Um primo meu fazia parte deste grupo, estávamos sempre juntos. Hoje em dia ele está fora e para nos vermos é preciso cair um santo do altar. Por isso até percebo. Ah, é válido. A questão é que... Ouvindo, nos disse isto, disse que chorava horrores, portanto já na altura chorava com esta.
1: Ai, que essa é parte... coisa!
0: É, não...
1: é que não diz, ah, emociona-me, chora horrores.
0: Ou seja, imagina.
1: Parece o outro a dizer que se riu

0: Não sei se é caso para tanto. A questão é, eu acho que acho que podemos encerrar o capítulo de músicas tristes, não é?
1: Sim.
0: É segunda-feira, acho que já carregámos que chegue nas pessoas.
1: Se bem que isto foram músicas tristes que nos fizeram rir e que nos animaram.
0: Por acaso é um bocado injusto, não é?
1: Yeah.
0: Estamos bem em volta.
1: Não houve aqui nenhuma que nos deixasse mesmo em baixo.
0: Pá, ainda bem, não é?
1: Sim, sim.

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1: Vidas. Sentimentos e emoções, palavras.
2: Pois para mim isto é...
1: Sabores.
2: É anúncio de refrigerante no Natal.
1: Epá, não acredito. Refrigerante no Natal?
2: Sim. Aquele frigir... Bem, completamente. Partilha nesta noite especial.
1: Ah, isto é um anúncio em que um avô está sozinho, não é?
2: Sim.
1: E de repente aparece a família toda com refrigerante.
2: Cheio de refrigerantes.
1: Cheio de refrigerantes. Ei, avô, é teu refrigerante favorito.
2: Ele depois só comer bacalhau com refrigerante.
1: Sim, eu queria só que me ligassem de vez em quando. Ele... Para! Marcas! Bem, o que é certo é que daqui a pouco vamos dar a volta a esta brincadeira toda. O jogo chama-se Ai Ai Ai Ai. És capaz de conhecer? Fazemos uma pergunta à máquina, ao robô, à inteligência artificial e tentamos adivinhar que três respostas é que ela nos dá. A pergunta de hoje é: quais as três músicas portuguesas mais felizes de sempre? E eu acho que vai ser difícil este Ai Ai Ai Ai.
2: Achas?
1: Epá, tenho bastante certeza. Portanto, precisamos da tua ajuda através do nosso WhatsApp 911-911-978. Vamos jogar ao Ai Ai Ai já a seguir. Para já, Pedro Sampaio. Este

0: Última dança, Chico Tatina com Lucas Maia. Estás na Cidade FM. Bom dia, este é o Acorde. Eu sou Arthur Simões, comigo Joana Miranda. Vamos jogar ao Ai Ai Ai Ai. O objetivo é adivinhar que três respostas é que a máquina nos deu. A pergunta é a seguinte:
1: quais são as três músicas portuguesas mais felizes?
0: Ok, vamos meter aqui a pergunta na máquina. Ah, ok, senhora. Ora bem, produtora Bia, bom dia.
2: Bom dia.
0: 0 a 10?
2: 10.
3: Ah!
2: Não, vá, 9.
0: Oh, não.
3: De dificuldade?
2: Sim.
0: A sério? Ok, não, ok, ok, ok.
3: Ai, ai, ai, ai.
0: Não, não, não, isto é a produtora Bia, não está a par.
2: Não, estou só a pôr pressão.
0: Ok, não, tranquilo,
3: é
0: tranquilo.
3: Assim.
0: Músicas portuguesas felizes.
3: Calema tem de aparecer.
0: Calema, é verdade.
2: Não aparece.
0: Calema não, não está, ok.
3: Então, as doce com bem bom.
2: Também não.
3: Pronto, olha, então está tudo errado.
0: Não jogo mais.
3: Se não aparece os Calema e se não aparece as doce.
0: Bem, vamos começar aqui com o nosso 911-911-978 com a resposta mais comum. Talvez o Cristiano Ronaldo deste, ai, ai, ai, ai. Okay. Apita o comboio?
2: Não.
0: Ah.
2: Era muito bom, mas
3: pois
2: não.
3: Era. Põe a cerveja no congelador do Toy.
2: Bom, mas não.
0: O Toy está?
2: Não, não está.
0: O Toy não está.
3: Ah, okay. Okay. Dunas do GNR.
2: Boa, Joana.
0: Ah, sério?
2: Se afinal não era assim tão difícil. Sim.
0: Dunas.
3: Opa, é uma música que toda a gente canta tudo feliz.
0: Dunas. Ok, são como diva. Mas não, a mim dá-me uma...
3: Mas sabes porquê?
0: Eu sei. Não
3: porque
0: parece
3: porque
0: feliz.
3: Porque é a voz do Rui Reininho.
0: Não, mas ele consegue ser pujante e...
3: Mas ele não dá a felicidade máxima. Mas as pessoas a cantar esta música ficam felizes.
0: Okay, porquê? Okay,
3: porque não sabem o que é que estão a dizer.
0: Claro. Ah, os divãs e...
3: Ninguém sabe. Biomes indiscretos
0: ao cantor sujo. Ok, não, é injusto.
3: É uma das coisas mais insanas que eu já vi escritas.
0: Ok. Ah, não, não, não. O Rui Reininho. É o rei dessas.
3: Pois é.
2: Sim, é uma daquelas que toda a gente sabe de cor.
3: Biomes indiscretos de Alcatrão Sujo é... É uma pastilha.
0: É uma...
3: Numa cave.
0: Ok. Ok, já rematámos uma. Não é assim tão difícil,
3: sim,
0: afinal.
2: Vamos ver.
0: Sim, senhora. Muita gente a falar de Kim Barreiros aqui no WhatsApp e faz sentido.
2: Não, não faz.
0: Ah,
3: não.
0: Não, segunda máquina, pelo menos.
2: Segunda máquina, sim.
0: Ah, se calhar conseguimos mais uma, Joana.
3: Anselmo Ralph.
0: Anselmo Ralph?
2: Não.
0: Não, não, mas Anselmo Ralph acho que era mais para o trás.
3: Sei lá, não sei.
0: Que não me toques.
3: Não.
0: Literalmente, não me toques.
3: Não, tá,
0: eu não quero saber de beijos nem de abraços.
3: Mas as pessoas são felizes
0: trágico.
3: A cantar.
0: Mas é verdade. Ok, então se calhar.
3: O hino nacional?
2: Não.
0: Não sei se o hino nacional é. É pujante, sim, mas. Feliz.
3: Aquela música. Quem trouxe?
0: Quem trouxe? Não, se calhar não.
2: Não, não.
3: Essa é bem feliz.
0: As três músicas mais felizes. As três músicas portuguesas, atenção, mais felizes. Segundo a máquina, quais serão? 911-911-978, é o WhatsApp da Cidade FM, aliás. Para já, Calema em Amar, pela metade dos Calema que não estão aqui, eu não sei como, mas.
3: É impossível.

0: 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Casar é para esquecer. Vizinho, estás na Cidade FM, bom dia. Este é o Acorda, estamos a jogar ao Ai Ai Ai Ai. Perguntamos à máquina: quais as três músicas portuguesas mais felizes? A máquina, que muitas vezes dá respostas dúbias, respondeu, lá está. O objetivo é adivinharmos que respostas é que ela nos deu. E já sabemos que uma das respostas é esta. Vais dizer-me que de todo o espólio musical português é esta?
1: É uma das... Isto é uma felicidade pós 25 de Abril, não sei explicar. As pessoas ainda não se sabiam divertir bem, sabe?
0: O quê?
1: Não sei.
0: Mas faltam duas. E produtora Bia, recuso-me a acreditar que Expensive Soul não está aí.
1: Não está.
0: Não estão.
1: Não estão.
0: Epa.
1: E a culpa não é minha.
0: Não está, é da máquina. Pronto, ok. Então vamos ver o que é que, os nossos ouvintes acham aqui no WhatsApp. No nosso 911-911-911. Temos muitas teorias. Muita gente a dizer Pedro Má Fama. Parece certo.
1: É uma boa aposta, mas não.
0: Ah, pá. Ok. Temos. Dizer para mim tanto faz. É a aposta do aqui do Gonçalo. Será?
1: Não.
0: Ok.
2: Verão Azul!
1: Não.
0: Isto vai ser um 9 em 10. Será Baile de Verão?
1: Ah! Não.
0: Temos música de bailarico aí?
1: Não, não temos.
0: Não há bailarico?
1: Não há.
0: Pois claro, sim. Então, quem que associa festas da terrinha à felicidade? Portanto, os apito ao comboio, os... tudo.
1: Nada.
2: O quê? Turbinada? Da Ana Malhoa?
1: Não.
0: Ok.
2: Ela parte-me o pescoço. Tu a agir?
1: Não.
0: Mas há a agir?
1: Também não.
0: Não? Well, não. Ok,
2: Wella.
0: Ok, eu justo a berrar. Malta, oiçam, só pode ser este. Ok, qual é a tua aposta?
3: 2, 3. Chuta-te pontapés.
1: Uau, boa. E agora qual é a música?
2: A minha casinha.
1: Não.
0: Contentores. Quer dizer, sim, é...
2: Bem, se é um homem do leme, eu tiro-me aqui da janela.
0: Não pode ser o homem do leme.
1: Também não é.
2: Ah.
0: Então não é contentores, não é... Calma, alguma...
2: Maria!
1: Não.
0: Não, okay.
1: Mas essa é boa.
0: Só falta uma. Ok, o produtor Vicente está-se a passar. Nós também, mas sabes, isto é aquela primeira pergunta do quem quer ser milionário? Que é mesmo básico, mas estás sob pressão. Ok,
2: tens,
0: é chute
2: Maria, tens.
0: É, não sou o único.
1: Boa, Arthur, isso mesmo.
0: Não sou o único.
1: Foi o que a máquina disse.
0: A máquina está. Qual é a justificação da máquina?
2: Essa máquina é uma porcaria.
0: Esta máquina, pá. Não é que não seja uma excelente música, mas
1: diz que é uma banda muito conhecida e muito alegre.
2: Está bem, mas a Maria tinha mais que fazer, ou a minha casinha.
0: Pá, isto. Ok, pronto. Três músicas mais felizes, duas já sabemos, segunda máquina. Dunas.
2: Chutes e GNR.
0: Isto é encontro motards, sagres.
2: Isto é 1998.
0: Completamente. Ok. Bem, falta a terceira. Há de haver aqui alguma coisa.

0: Sou o Izzy, Olivia Dean, estás na Cidade FM. Bom dia, este é o Acorda. Estamos a jogar ao Ai Ai Ai Ai. As três músicas portuguesas mais felizes. E segundo a máquina, duas delas são Dunas, GNR, essa é a primeira. E a segunda, Chutos e Pontapés com Não Sou o Único. Correto, doutor Bia?
1: Correto.
0: Eu não, eu francamente, eu ótimas, excelente, lá, GNR e Chutes e Pontapés, ok? São só as melhores bandas portuguesas, mas mais felizes.
1: Rui Veloso, Chico Fininho.
0: Já agora?
1: Não.
0: Não, de facto é uma música. Ok, falta a terceira. Achas que a terceira é mais difícil? Ou já...
1: Talvez sim.
0: Ok, talvez sim.
1: Pedro Brunhosa, Socorro.
2: Não.
0: É que estamos mais ou menos nesse universo, não é?
1: Lembras-te do Pedro Brunhosa quando usava aquele chapéu?
0: Não.
1: Sabes?
0: Não, não estou a ver.
1: Uns chapéus assim meio étnicos.
0: Não, não me lembro. Por acaso não.
1: Pronto, foi na altura em que ele lançou o Socorro.
0: Para mim a história de Pedro Munhoz é essa, é sempre o Alcostol.
1: Claro, certo, que sim. Mas ele houve uma fase em que usava chapéu de... Estás a ver o Apu do Aladino?
0: Ei, todos tivemos uma fase. Ele teve a dele.
1: Todos tivemos fase de chapéu até.
0: Absolutamente. Por exemplo, Anda Comigo Ver os Aviões. Isto não é uma música feliz, mas se calhar a máquina considerou que pode ser.
2: Não é.
0: Não, ok. Eu gosto é do verão. Uma das respostas mais comuns também aqui no WhatsApp.
2: Também não.
0: Não, ok, não, claro que não. Não, onde é, que...
1: é atual ou antigo?
2: É antiga.
0: É antiga.
1: É antiga.
2: Mas não, antiga? Não é muito antiga.
1: É, diz o ano, vá.
2: Vou dizer o ano.
1: Já não temos muito tempo. Não, imagina, é alguém que.
2: Ok,
1: ainda...
2: tem 6 anos, é de 2020.
0: Ah, ok. Uau, espera, 2020.
1: Ano da pandemia.
0: Uau, ok, a terceira música mais... Porque o produtor Vicente está a rir-se muito, isso preocupa-me.
2: É sim, é uma música que nós cantamos várias vezes aqui.
1: Desculpa.
0: Cantamos várias vezes aqui.
2: Não passa na Cidade FM.
0: Não,
2: não sei se já passou.
0: Ok, neste momento não está a passar. Ok.
2: Mas nós cantamos muito. E a pessoa que canta... Posso dar uma pista? A pessoa
0: já,
2: que canta...
0: Já deste muitas, já deste muitas.
2: Já? Ok.
1: Vicente, não quer que dês mais pistas? Nós cantamos muito... Mas
0: estou a dizer Evandro.
1: Evandro?
0: Estou a dizer Evandro aqui, mas o Evandro não é conhecido por Evandro. Músicas felizes, propriamente. É, ok. Uau, ok. Oh, meu.
1: Espera
0: será,
1: lá.
0: Será. Dá mais?
2: Não é uma banda.
0: Não é uma banda, ok.
1: À toa passa na Cidade FM.
0: Sim,
1: é
0: mas a música
1: só?
0: Em si. Aparentemente é uma pessoa.
2: É uma pessoa só,
1: uma
2: sim.
1: Uma pessoa só. Podes dar-nos um. Por exemplo, como é que é o videoclipe? O que é?
0: Não sei, já são demasiadas pistas. Ok, já temos imensas aqui para a derradeira. É só uma pessoa, a música é 2020. E pronto, e é fixe, não é? Porque foi essa pergunta que. E nós cantamos aqui no estúdio, aparentemente, ok.
2: Sim, não é uma banda, mas o videoclipe tem várias pessoas.
0: Ok! Uau! Bom, vamos.
2: Aparecem várias pessoas.
0: Vamos chegar à resposta já a seguir.
2: Assim um bocadinho à toa.
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0: Stateside, Pim Petras, estás na Cidade FM. Bom dia, este é o Acorde, eu sou Arthur Simões. Comigo, Joana Miranda, estamos a jogar ao Ai Ai Ai Ai. Ora bem, a pergunta de hoje era a seguinte:
1: quais são as três músicas portuguesas mais felizes?
0: E até agora o que sabemos que, segundo a máquina, são as três músicas mais felizes. Dunas. Não sou o único. E a terceira, eu posso dizer, já sei qual é. A Bia deu muitas pistas. Os ouvintes perceberam claramente. Até a minha mãe já enviou mensagem aqui para o nosso 911-911-98 e acertou. Eu tenho quase certeza absoluta,
2: foste
0: 100%
2: ver,
0: certeza.
2: Foste não. Ver músicas que saíram em 2020?
0: Não, mas estou a olhar para o WhatsApp. Os ouvintes estão a responder todos o mesmo. Portanto, agora vou divertir-me. Olhar para ti, Joana.
2: Não, mas eu acho que já sei qual é também. Eu pus aqui músicas que saíram em 2020 e de todas.
3: Assim não vale, Joana.
0: Sim, sim.
2: Ah, o quê? Ah, não vale. São 40 músicas.
3: Vá lá, qual é a tua sugestão?
0: Ela assustou-se um bocado.
3: Eu acho que é batota.
0: Ela afastou-se um bocadinho.
3: Eu acho que
0: isto
3: é batota e isto não devia contar.
2: Ai, a Bia assustou-se, a Bia estava bem preparada. Ok, então vou sugerir.
3: Diz lá, Joana, sugere lá.
0: Assim, já muitos ouvintes chegaram lá primeiro, na verdade, portanto.
2: Cai neve em Nova Iorque de Amor Eletro.
3: Não.
0: Não.
2: Não.
0: Como música mais feliz?
2: Já
0: música
2: sei.
0: Portuguesa mais
2: pera,
0: feliz.
2: Pera.
0: Repara.
2: Espera, Festa da Espuma, David Bruno.
0: É, excelente música, não diria
3: não.
0: Música mais feliz.
3: Não
2: então
3: é.
2: já sei.
0: Já sabes?
3: Diz.
2: Carlão, assumi-me para o lado.
3: Boa, resposta certa.
2: Olha, prémios Play. Prémio de melhor videoclipe.
0: Foi mesmo?
2: Foi.
0: Ah, sim senhora. Está aqui a malta muito divertida a dançar.
2: Sabes que depois desse ano houve muitos...
0: A produtora Bia mencionou, de facto, muitas pessoas a dançar, já. Ok, não, bate certo.
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0: Desculpa? Não me lembrava desta.
2: Por que é que eu preciso de tesão?
0: Eu não sei se é dinheiro para isso. Ele está só a mencionar coisas que...
2: Já foi, boy.
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0: para cá, se há porta-voz de música,
2: pera,
0: feliz. Vai tudo correr bem.
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0: O homem está a chegar lá.
1: Calma contigo, Joana. Não estou a rapar, repara, tu rapas. Subia para o lado.
2: Não há nada mais feliz do que um assobio do Carlão.
0: Por causa de, este homem transpira felicidade. Ok, está bem, olha, sabes mais máquina, não, não, esta aqui eu dou-te, mas...
2: Não, e as pessoas no videoclipe, é pá.
0: Para o lado. Eu recomendo, vê, é divertido.
2: Eu peço a toda a gente que vai ver o videoclipe do Carlão a subir para o lado. As pessoas, eu sinto que foi, meteram-nas num barracão com um fotocolo por trás e disseram...
0: Dança!
2: Faz coisas!
0: Diverte-te, ok? Esta música é divertida, diverte-te. Onde está a filmar? E pessoas que se calhar nunca dançaram. Muitas, claro, pronto, são daqui da esfera pública, mas algumas. É pá, pronto, pá, tom, dá-lhe. Olha, estás mais.
2: 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Cima e baixo.
0: Obrigado por ter jogado connosco. Ai. Vamos à música já a seguir. Calm down, Ramacon, Selena Gomez. E na tua cidade FM, claro. Só se quiseres.
1: Subia para o lado.

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0: Apatá! Rose com Brumar, estás na Cidade FM. Bom dia, boa viagem em Sorto Simões comigo, Joana Miranda e malta. Sim, Joana, eu sei. É dança com a dor, versão orquestral, mas eu sinto que a ocasião pede. Produtora Bia, porquê?
1: Tem de ser. É assim a vida.
0: Hoje é o último dia da produtora
2: Bia.
0: Mas
2: não somos nós, és tu.
1: Não, eu acho que são vocês.
2: Ok, Bia.
0: Não, é para estas e para outras, faz deixar saudades, Bia. Hoje, eu não quis falar disto. Eu não gosto de pedidas, eu não gosto deste ciclo, ok?
1: Eu também não, eu já estou quase a chorar.
0: Não, também não é caso para isso, Bia. Pelo menos para já. Porque recebemos aqui algumas mensagens, ok?
1: Oh.
0: É verdade. As pessoas gostam muito de ti.
3: Olá, doutora Bia. É só para dizer que é muito querida, atenciosa e empenhada no que faz. Beijinhos.
0: Isto é tão correto. É muito querida. Eu gosto muito da professora Bia.
2: Não,
1: beijinho,
0: Luana. Beijinho, sim.
2: Isto é uma carta de recomendação.
0: Sim. Eu recomendo a professora Bia.
2: Contratem-na.
4: Olá, doutora Bia. Vim aqui só para lhe mandar um beijinho e dizer-lhe que eu adoro e que é uma pessoa incrível. Dá sempre os melhores conselhos e está sempre pronta para ajudar toda a gente. Beijinhos.
0: Epá, e vê-se mesmo que és professora, porque tiveste muita paciência para nós.
1: Tão querida.
0: Não sei se te lembras no início. Pai, segunda semana, e eu, Bia, eu vou fazer com que tu me mandes para um certo sítio. Eu vou irritar-te, eu vou conseguir estar sempre a sorrir, mas eu vou conseguir carregar nos teus botões e um dia. Pai, não aconteceu. Não.
2: Sim, tu e o Pedro fizeram coisas altamente questionáveis à frente de uma estagiária.
0: Oh, calma, então.
2: Sim, não, calma, não é de uma maneira negativa.
1: Isso é verdade.
2: A nível.
1: Mas eu fui uma habituante.
0: Não, absolutamente.
3: Beijinhos,
0: fora. E é assim, se nós pedíssemos a todos os alunos, a todas as pessoas. Que gostam de ti para enviar a mensagem, estávamos aqui o dia todo. A Asi está aqui, não podia fazer o painel dela, estávamos aqui até à meia-noite. Lá está, ingrato.
5: Olá, doutora Bia. É só para lembrar que são 6 e 7.
1: 6 e 7!
5: É uma história super fixe e é divertida. Adoro-o atento. Beijinhos.
0: Oh. Bia, obrigado por tudo. Fizeste parte de um episódio muito especial deste painel. Nós trouxemos-te de um horário confortável e divertido para esta viagem louca, pois que são as manhãs, e tu alinhaste connosco.
1: Sim, e as manhãs são muito mais divertidas.
0: São ou não são?
1: São.
0: Ah, também gostei. Portanto, meus caros, este
1: foi
0: o acordo. Agora diz-me, Beatriz, o que é que vais fazer? Vais dormir para sempre ou não?
1: Não, eu já me habituei. Agora vou aproveitar para correr.
0: Está bem, ok.
2: Para ficar... Bia, dorme, Bia.
0: Não. Amanhã ligo-te às 5:15 da manhã. Perguntar como é que é, Bia. Estamos acordados ou não estamos?
1: Combinado.
0: Vai, eu vou
1: ter tantas saudades que vou ficar a ouvir no rail.
0: Não! Estás mesmo?
2: Podemos acordá-la amanhã.
0: Bia, podemos acordar-te?
1: Podem, claro. Boa. Que sim.
0: Podemos acordar ex-produtoras, Ana?
6: Claro!
0: Ok. Está bem, então, por mim está-se bem.
1: Combinado, vou ficar à espera.
0: Oh, Bia!
1: Até porque provavelmente vou-me esquecer de desligar o despertador.
2: Pois.
0: Eu acordo, não te preocupes, está combinado. Alguma última mensagem para já? Queres deixar aqui uma...
1: Quero agradecer e dizer que gosto muito de vocês e que gostei muito deste tempo que passei aqui.
0: Oh, Bia!
1: Não podia ter sido melhor,
0: também
1: muito obrigada.
0: Palmas para a Bia, malta!
1: obrigada!
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Bom dia, bom dia, boa segunda-feira. Espero que estejas muito bem desse lado e ao som do BTS com Slim a tocar aqui na tua Cidade FM, que começa mais uma emissão comigo, Aziza Topal. Como é que está essa manhã de início de semana? Eu estava à espera de melhor tempo, mas pronto, olha, temos uma segunda-feira assim um bocadinho chuvosa. No entanto, temos muita música boa aqui na Cidade FM e também daqui a pouco mais um Dilema da Aziza. Portanto, é continuar desse lado e começamos esta emissão ao som da festa do Big G, que é assim que nós gostamos, de uma boa festa. Boa viagem!

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0: quinta-feira. O meu nome é Aziza Topal e, de facto, não demos flores, mas na quinta-feira demos 60 mil euros em cartão e entregámos o jackpot do Show Me the Money. E, por isso mesmo, o dilema de hoje tem a ver com este prémio.
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0: Eu quero saber, através do 911-911-978, se tu tivesses ganho 60 mil euros em cartão, o que é que farias com estes 60 mil euros? Eu fico sempre a questionar-me se eu um dia ganhasse, por exemplo, o Euromilhões, mas eu sou aquela pessoa que nunca participa, mas acha que um dia vai ganhar o Euromilhões, não sabem como, mas se eu ganhasse o Euromilhões, o que é que eu faria com tanto dinheiro, não é assim? Claro que 60 mil euros não é comparável com o valor que normalmente dão no Euromilhões, no entanto, o que é que farias com 60 mil euros em cartão? O que é que era ali a primeira coisa que tu farias se ganhasses este valor? Eu acho que a primeira coisa que faria era dar assim entrada para uma casa, que eu acho que hoje em dia meio que estamos todos desesperados, não é? Para tentar comprar uma casita, mas acho que seria assim um investimento que eu faria para comprar uma casa. Portanto, queres saber agora a tua opinião através do 911-911-978, WhatsApp da tua Cidade FM. Por aqui seguimos já, é o som de Bad Bunny. Esta chama-se Debe Tirar Mais Fotos, a tocar aqui na tua Cidade FM. E já sabes, é só se quiseres. Boa viagem e uma ótima segunda-feira.

0: 1, 2, 3 a tocar aqui na tua Cidade FM. Boa segunda-feira e vamos a meio de mais um Dilema da Azi.
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0: Então, o dilema de hoje tem como base o prémio que entregámos na quinta-feira do Show Me the Money, porque entregámos o jackpot de 60 mil euros em cartão. A quem? Deixa-me lá ver a quem é que nós entregámos este prémio incrível. Só sei que o apelido é Horta, porque fez-me lembrar os jogadores do Braga. Acho eu que é jogador do Braga e eu agora devo estar a dizer tantas asneiras. Mas basicamente, o vencedor do jackpot dos 60 mil euros em cartão é o Ricardo Horta, de Lisboa. Portanto, parabéns ao Ricardo. E eu hoje quero saber, através do 911-911-978, o que é que tu farias com 60 mil euros em cartão? Porque eu sinto que sou daquelas pessoas que, se ganhasse assim um prémio monetário gigante, ou se ganhasse, por exemplo, o Euromilhões, só que eu, por exemplo, nunca participo no Euromilhões, mas eu sou aquela pessoa que diz, ah, quando ganhar o Euromilhões. Pois, mas para ganhares o Euromilhões precisas participar. É mais ou menos como acontece também com o Show Me the Money. Para ganhares o Show Me the Money precisas de participar. Mas se eu tivesse, por exemplo, 60 mil euros em cartão, eu acho que dava assim uma entradinha para uma casa. Aqui o Rodrigo respondeu a dizer: eu investia uns 45 mil em ações de longo prazo e guardava o resto. Não tenho assim nada que precise agora, então investia esses para o futuro e os outros ou guardava ou fazia uma viagemzita. Olha, gostei, Rodrigo, gostei. Eu sou daquelas pessoas que têm medo de investir em ações, se bem que se calhar não sou muito informada, daí o medo. Vamos ouvir também aqui a Filomena. Bom dia, Filomena, como estás? Olá!
2: Olá, cidade, bom Olá. Dia, boa semana. Ora bem, eu com 60 mil euros fazia o seguinte: uma vez que tenho uma filha e uma enteada magníficas e lindas, a enteada que já tem carro, pagava-lhe o resto do carro e deixava de haver prestações de carro.
0: Ai,
2: a minha filha comprava-lhe um carro também. Se sobrasse alguma coisa, íamos fazer uma viagenzinha de família de férias de verão. Beijinhos!
0: Ai, gostei muito, Filomena, gostei muito. Gostava também de ser tua filha, se ganhava um carrito. E olha, ainda ganhava uma viagemzita. Temos também aqui o William. Bom dia, William.
3: Bom dia, cidade.
0: Bom dia.
3: Olha, o que eu faria com esse dinheiro, 60 mil, eu ia me livrar do aluguel,
0: olha,
3: da renda, né? Que é o que mais consome aí por mês. E é um dinheiro sem volta. Então eu compraria uma autocaravana, que é uma vontade que eu tenho. E ia viver nela.
0: Ai, adoro.
3: Cada dia ia ser um quintal novo com...
0: com uma vista
3: uma
0: nova.
3: Paisagem nova.
0: Exatamente.
3: É isso que eu faria.
0: Beijinhos, William. Olha, gostei muito da tua ideia. Gostei muito. Tinhas sempre uma vista nova, tinhas sempre vizinhos novos. Olha, se calhar vizinhos que não te chateavam assim tanto. Portanto, gostei muito da tua ideia. Já sabes, é através do 911-911-978 que podes partilhar o que é que tu farias com 60 mil euros em cartão. Por aqui seguimos viagem, som de muita música. Daqui a pouco vais poder ouvir Pedro Sampaio com Sequência Feiticeira e também a Rosalía com La Perla. Boa viagem.
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0: Bom dia, ao som dos Calema e Sara Correia com Respirar, a tocar aqui na tua Cidade FM. Espero que estejas muito bem desse lado. E estamos, amém não, estamos mesmo no fim do nosso dilema de hoje. Hoje pergunta-te através do 911-911-978 o que é que tu farias com 60 mil euros em cartão, porque na quinta-feira entregámos o jackpot do Show Me The Money ao Ricardo Horta, que levou de facto 60 mil euros em cartão. E eu gostava de saber o que é que ele por acaso vai fazer com esse dinheiro. Mas como eu não consigo falar com ele, olha, perguntei-te a ti desse lado. Temos aqui o nosso Miguel. Bom dia, Miguel.
1: Boa segunda-feira.
0: Boa segunda-feira.
1: Os 60 mil euros ou euro milhão, tipo isso, liquidava o carro, a prestação do carro, e daria entrada numa casa também, e tentaria ajudar a família também, se tivessem dificuldades.
0: Gostei muito, Miguel. Eu acho que acaba por ser toda a gente tem essas prioridades, não é? Pagar, por exemplo, o resto do carro, ou pagar o resto da casa, fazer uma viagem, ajudar a família. Acho que temos todos assim os mesmos objetivos. Temos também aqui a nossa Sana, que diz: olá, bom dia, minha querida. Eu com os 60 mil euros pagava o que falta da minha casa, lá está, e restante fazia umas obras para a casa ficar mais moderna. Beijinhos também para ti, Susana. Gostei também. Acho que a questão das obras, acho que é muito caro hoje em dia. Vais fazer um buraquinho na tua casa, pumba, pagas logo ali quase 150 euros. Portanto, fazer obras em casa, de facto, hoje em dia acaba por ser muito caro. Portanto, entendo os 60 mil euros irem para si, assim, para umas obras, para umas remodelações em casa. Muito obrigada a todos os ouvintes que participaram no dilema de hoje. Percebi que muitos de vocês, lá está, iam investir, iam pagar o resto do carro ou da casa, iam fazer uma viagem, iam comprar um carro. Portanto, gostei muito daquilo que iriam fazer com estes 60 mil euros em cartão. Os Dilemas da Ásia regressam amanhã a partir das 11 aqui na tua Cidade FM. Agora é a vez do Dilas e Plutónio. Esta chama-se Alô, a tocar aqui na tua Cidade FM. Boa viagem e uma ótima segunda-feira.

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Boa viagem, o som de Golden a tocar aqui na tua Cidade FM. Espero que estejas muito bem desse lado. E esta noite vai ser assim uma noite muito importante, pelo menos ali para os lados da América, porque temos a noite da Met Gala e eu estou muito entusiasmada para ver todos os looks das celebridades, para perceber se Beyoncé vai de facto revelar o seu próximo álbum ou não. E também estou muito entusiasmada para ver Sabrina Carpenter, que é ela que toca agora aqui na tua Cidade FM. Manchild, boa viagem!

Back to Friends do Sombers, cara, aqui na tua Cidade FM. Boa viagem e daqui a pouco falamos sobre a Taylor Swift, esta mulher que não para. Ela é mesmo daquelas pessoas que adora trabalhar e agora vai ser a voz de um filme que todos nós adoramos. Eu conto tudo daqui a pouco, agora vejo os vizinhos com um pôr de sol. Boa viagem. 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

0: FM, boa viagem e uma ótima segunda-feira. E agora tenho novidades sobre Taylor Swift. Fãs do filme Toy Story e as Swifties podem preparar-se, porque em breve podemos ouvir a voz da Taylor Swift no próximo filme do Toy Story. Tudo começou com uma contagem decrescente de 48 horas no site da Taylor, em que o fundo dessa contagem era azul com umas nuvens, tal e qual como a parede do quarto do Toy Story. Mas calma, porque esta contagem desapareceu passado pouco tempo, se calhar estavam ali em modo teste ainda. Mas tu já sabes, uma vez na internet, para sempre na internet. E como é óbvio que esta contagem decrescente foi logo parar ao TikTok e as pessoas ficaram tipo: o que é que se passa? Será que vamos mesmo ter a Taylor Swift no filme do Toy Story? Para além disto, a Taylor tem também utilizado muitas roupas ali nos tons azuis, amarelos, vermelhos, as cores típicas do filme. E já não é a primeira vez que a Taylor Swift faz assim uma brincadeirinha destas antes de anunciar novos projetos. Portanto, será que vamos mesmo ter a voz da Taylor Swift no filme do Toy Story? Acho que vamos ter que esperar até dia 19 de junho para ouvir ou não a voz da Taylor no próximo filme do Toy Story 5.
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com a Just Might, tocar aqui na tua Cidade FM. Boa viagem e uma ótima segunda-feira. E começamos a nossa manhã de segunda-feira a falar do jackpot que entregámos na quinta-feira. Um jackpot de 60 mil euros em cartão que foram entregues ao Ricardo Horta. E perguntei-te hoje, através do 911-911-978, o que é que tu farias com 60 mil euros em cartão? 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Por aqui, seguimos viagem ao som de Lizzo. Esta chama-se a Damn Time, a tocar aqui na tua Cidade FM.

Alex Warren com Ordinary de aqui na tua Cidade FM, que entramos na nossa tarde de segunda-feira. Espero que estejas muito bem desse lado, a aproveitar muito bem esta tarde, que pelo menos aqui em Lisboa o sol já está a querer aparecer, portanto eu já fico feliz e fico também muito feliz porque seguimos viagem ao som de uma das minhas artistas favoritas do momento, Olivia Dean com Man.

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1: Oi, sumido. Fiquei sabendo que você tá perguntando de mim por aí, né? 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

Talvez você precise de me educar aqui na tua Cidade FM, e aquilo que tu precisas é de um chá da Uma, que chega já daqui a pouco, onde eu faço de um spilling de tia sobre a vida dos famosos. Então não é que uma ex-namorada do Harry Styles está assim um bocadinho chateada por não ter sido também pedida em casamento? Eu conto-te tudo daqui a pouco, mas agora é vez de David Thames com Rain Dance. 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

Esta tarde de segunda-feira aqui na tua Cidade FM. E agora espero que estejas preparado, porque vamos a mais um Chá da Uma. E no Chá da Uma faço de um spilling de tea sobre a vida dos famosos. Então não é que a ex-namorada do Harry Styles ficou assim um bocadinho chateada com a novidade de termos o Harry noivo? É verdade, pelos vistos, Olivia Wilde, ex do Harry Styles, poderá ter partilhado uma história nas suas redes sociais onde dizia que em 2 anos ela apenas conseguiu uma tatuagem muito feia na perna do Harry Styles e que a Zoe Kravitz em 8 meses conseguiu ali um grande anel no seu dedo. Há quem diga que a tatuagem Olivia na perna do Harry foi feita porque os One Direction têm uma música com esse nome, mas será mesmo que foi por isso ou foi feita em homenagem à sua ex-namorada? No entanto, ele tem ali a desculpa, não é? Pode sempre dizer, não, isto não é para a minha ex, foi mesmo em homenagem à minha ex-banda, portanto eu quero deixar esta tatuagem aqui na perna. A imagem da história de Olivia Wilde que aparece nas redes sociais, que tem contaminado o TikTok, pode ser feita, lá está, com inteligência artificial. Há fãs que dizem que de facto viram, há outros fãs que dizem que não viram nada. Portanto, estamos aqui um bocadinho em dúvida, mas realmente namorar 2 anos e só fazer uma tatuagem e depois namorar 8 meses e de repente receber um pedido de casamento, eu compreendo até o lado da Olivia. No entanto, eu não gosto nada de lavar roupa suja na internet e é do género, dá ali um toque meio de ressabiada, não é? Um toque de chateada, mas pronto, entendo que às vezes colocamos expectativas noutra pessoa que não são não são realizadas, mas no caso de Zoe Kravitz, aquela mulher deve ter ali uma magia qualquer, porque ela de facto já teve muitos namorados bonitos e todos eles lá fizeram um pedido de casamento à Zoe Kravitz, portanto ela deve ter ali uma magia qualquer. Pode ser que Olivia Wilde fale com ela e que peça ali algumas dicas. No entanto, há muitos fãs que até estão felizes por Harry estar noivo de Zoe Kravitz e não ter ficado noivo de Olivia Wilde. Portanto, os fãs estão felizes e eu acho que o Harry também fica feliz com isso. Por aqui, seguimos viagem ao som dos Napa. Esta chama-se Deslocado, a tocar aqui na tua Cidade FM. Boa viagem!

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com Leva Tudo a tocar aqui na tua Cidade FM. Espero que estejas a ter uma ótima tarde, segunda-feira, e a tua tarde vai continuar ao som de muita música boa. Daqui a pouco vais poder ouvir Sabrina Carpenter com Tears, tens também J Balvin com Que Mais Pois, ainda Pedro Sampaio com Sequência Feiticeira, mas agora é a vez da Céu da Lisa e Pablo Vittar com esta Alibi.

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1: Foram Escalema com o Mar pela metade de cara aqui na tua Cidade FM. Boa viagem e uma ótima segunda-feira. E agora falamos de Olivia Rodrigo, ela que teve assim um papel principal durante o Saturday Night Live. Ela que foi a apresentadora, mas também convidada musical. E atenção, que ela já tinha participado como convidada musical em 2021 e também em 2023, mas este ano teve dose dupla. Foi convidada musical, mas também apresentadora. Durante o episódio, Olivia entrou em vários sketches, mostrou seu lado mais descontraído e até brincou com o próprio single Driver's License no monólogo de abertura, mas claro, o momento mais esperado estava mesmo na parte musical. Isto porque ela tinha prometido que iria revelar mais um single do seu próximo álbum, You Seem Pretty Sad for a Girl So In Love. Tivemos direito à apresentação do Drop Dead, que todos nós já conhecemos, mas também tivemos direito à música Begged, uma música nova que é assim mais emotiva.

0: álbum You Seem Pretty Sad for a Girl So In Love só fica disponível no dia 12 de junho e o single Bag ainda não tem data de lançamento. No entanto, podes ouvir esta música no canal do YouTube do Saturday Night Live e até lá podes ouvir também a Drop Dead, que já está, essa sim, disponível em todas as plataformas digitais. Boa viagem! 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

Ray, com Where Is My Husband a tocar nesta tarde de segunda-feira aqui na tua Cidade FM. Boa viagem, o meu nome é Aziza Topal e agora trago-te notícias sobre Gracie Abrams. A Gracie Abrams está oficialmente de volta com música nova e atenção, porque isto não parece ser apenas um single. Hit the Wall é um novo single da artista e já tem data marcada. Este é o primeiro lançamento desde o álbum passado, o The Secret of Us, que saiu em 2024 e que, de certa forma, catapultou o nome da Gracie. Mas o mais interessante é tudo o que está a acontecer à volta deste lançamento. Nos últimos dias, a Gracie tem deixado várias pistas nas redes sociais. Temos fotos e também um vídeo a querer, de certa forma, contar-nos algo, mas há duas publicações que estão a dar que falar. Uma é a imagem de uma capa preta com o número 3 e a outra publicação é de um copo de vinho no estúdio, algo que ela costuma partilhar quando termina um novo álbum.

0: avanço do seu novo álbum. Ela sabe bem que quanto mais coisinhas for partilhando, mais entusiasmados os fãs ficam. Portanto, eu acho que é aqui um marketingzinho, e também estes teasers sabem bem aos fãs, eles ficam felizes. É assim, de facto não temos a certeza que se vem aí o novo álbum, mas temos a certeza que vem um novo single que se chama Hit The Wall e chega já no dia 14 de maio. Portanto, não temos que esperar muito mais por este novo single, mas em breve, se calhar, teremos também outras novidades de Gracie Abrams.
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dá o som dos vizinhos com Casar é para esquecer a tocar aqui na tua Cidade FM. Daqui a pouco vais poder ouvir os à toa, Luís Trigaceiro e também Bubas Pinho com Tu na Tua. Tens também Khalid com Young, Dumb and Broke, ainda Chico da Tina e Lucas Maia com Última Dança, mas agora é vez do Belé com esta Lá Plena.

Com 1, 2, 3 a tocar aqui na tua Cidade FM. 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

E é o som da festa do Big G a tocar aqui na tua Cidade FM, que chega ao fim mais uma emissão comigo, Azizete Paulo. Muito obrigada por estares desse lado desde as 11 da manhã, fazes muita companhia. Hoje começámos a nossa manhã de segunda-feira com mais um Dilema da Azi. Perguntei-te o que é que tu farias com 60 mil euros disto, porque na passada quinta-feira entregámos o jackpot do Show Me The Money ao Hugo Horta? Não, ao Ricardo Horta, assim é que é, ao Ricardo Horta. Ele que levou para casa então 60 mil euros em cartão. E muitos de vocês

que acabava com os arrendamentos e comprava uma caravana e andava aí pelo país inteiro, sempre com vista nova, sempre com um jardim novo. Portanto, eu gostei muito da ideia dele e muito obrigada a todos os ouvintes que participaram no Dilema de hoje. Amanhã há mais, a partir das 11 da manhã, aqui na tua cidade FM, comigo, Azizete Paulo. Mas para além de dilemas, temos também sempre muitas novidades sobre os teus artistas favoritos. Hoje, por exemplo, mostrei-te a nova música de Olivia Rodrigo, ela que atuou durante o Saturday Night Live, que já está disponível só no canal do YouTube do Saturday Night Live, porque de facto a música ainda não foi lançada oficialmente. E também vamos ter em breve, dia 14 de maio, mais especificamente, nova música de Gracie Abrams. Portanto, todos os dias tens muitas novidades sobre os teus artistas favoritos. Tens também, claro, sempre um gossip no nosso Chá da Uma. E hoje é a noite de Met Gala, portanto amanhã, já sabes, vou ter muitas coisas para te contar. Portanto, espero por ti a partir das 11 da manhã aqui na tua Cidade FM. Agora está na hora de me ir embora, porque vêm duas pessoas que tu adoras e eu também adoro muito, Catarina Silva e também João Miguel Costa, eles que te fazem companhia para mais uma tarde livre. Beijinhos grandes e até amanhã.

0: Eu não sei se nota, mas eu, Catarina Silva e João Miguel Costa, estamos de volta!
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0: João, e é assim, isto é mesmo assim. Tenho já aqui uma pergunta para te fazer, assim. Tem que ser.
2: One question?
0: Sim, porque eu acabei de dar uma aula e acabei de ouvir uma coisa que me irritou. Que é uma ofensa a pessoas que comem pastel de nata com colher. E eu não sabia, atenção, que havia mesmo esta divisão séria. Portanto, eu quero saber em que lado deste jogo é que tu estás. E cuidado com a tua resposta. Pastel de nata, come-se com colher ou sem colher? Diz-me agora. Isto vai definir o nosso programa.

0: Eu vou sair agora. Diante a tua resposta.
1: Pastel de nata. Tu imagina.
0: Pronto.
1: O pastel de nata.
0: Sim.
1: Come-se com a boca.
0: Não. Olha, está chumbado. Está chumbado.
1: Ponto. Segundo ponto. Se tu usas uma colher para comer pastel de nata, tu não gostas de pastel de nata.
0: Não. Isto é novo.
1: Tu não gostas de pastel de nata, porque o pastel. Tu tens que ouvir até ao fim.
0: Opa, estou-me a passar.
1: Tens que ouvir até ao fim. Eu prometo que vou ser calmo durante todo este período. Não vou irritar! Que é.
0: Então diz-me.
1: O pastel de nata pressupõe aquela mistura de texturas entre o estaladiço e o cremoso. Uma mistura entre o queimadinho da crosta e a nata. Uma mistura. Isto é tudo junto é que faz o sabor do pastel de nata. O sabor do pastel de nata não pode ser dividido. Se está no fim, estás a comer o quê? Folha seca?
0: Não.
1: Ou deixas a carapaça e usas como cinzeiro a seguir.
0: Imagina, repara. Por acaso era uma boa ideia, ou não?
1: Mas para quê? O quê?
0: Invernizar. Olha, fica aqui uma boa ideia para quem gosta de workshops.
1: Para a malta do Montijo, assim.
0: DIYs. Mas atenção, esse foi precisamente o meu argumento para se comer com a colher. Então repara, um pastel de nata tem aquela parte crocante de fora, que é uma delícia, e o creme super.
1: Essa parte não é delícia, essa parte só é delícia não, por ser comida com a nata. Não. Essa parte isolada não presta.
0: Não, precisamente o contrário. E o creme é tão bom que ambos devem ser desfrutados ao seu tempo.
1: Não, porque aquilo seco, o que é que tens que meter água na boca ao mesmo tempo que comes?
0: Não. Epá, eu não consigo perceber isso.
1: Tu comes com colher?
0: A nossa produtora come com colher.
1: Também.
0: Mas a nossa.
1: Ovelha Maia, vou dizer
0: mas
1: uma
0: a Maria
1: coisa.
0: Da Digital não. Come com a boca.
1: Diz só uma coisa, tu és de onde?
0: Do Porto. É pá, está bem. Olha,
1: percebes, Maria?
0: Olha,
1: percebes aqui a diferença? É que eu não gosto de fazer isto.
0: Não divide.
1: Eu não gosto de ser a pessoa.
0: Não.
1: Eu não gosto de ser a pessoa que está a dividir Portugal entre os bons e os maus. Não é isto que eu quero fazer. Mas é inevitável.
0: Não, tu não podes dizer isso. Eu já tenho.
1: Pessoas do Porto sabem viver e comer. E
0: atenção.
1: Tipo, é pá, tu metes que tu. Oh, Catarina,
0: tu não
1: eu
0: metes,
1: até quero dizer já.
0: Isso.
1: Eu a seguir vou falar sobre abordagens que eu recebi. Eu ontem e anteontem estive na queima das fitas do Porto.
0: Que fixe, não me levaste.
1: E eu quero agradecer.
0: Eu não posso entrar lá.
1: Ainda
0: agora.
1: Bem que nós não fomos os dois juntos.
0: Então, o que é que se passa?
1: Nós íamos. Não sei se nós íamos ser louvados ou agredidos.
0: Então,
1: em mas eu a seguir.
0: Ai meu Deus,
1: vou falar. Eu a seguir vou falar sobre algumas abordagens que eu recebi.
0: Por isso é que eu disse, por favor, tu não metas isto Lisboa-Porto, que é assim, a malta do Porto já me odeia e eu
1: não te odeio. Não te odeio.
0: Ok,
1: mas. Posso deixar claro que ninguém no Porto que me abordou te odeia.
0: Mas tem pouco respeito.
1: Odeio algumas das tuas opiniões. É diferente, não confundas.
0: Olha, mas. Enfim, eu estou muito.
1: Se estiveste comigo na queima. Ontem, ou se me abordaste nestes últimos dias e ouves a Cidade FM, que alguma malta disse que ouvia,
0: boa.
1: Podem mandar aí para o 911-911-968 a dizer: tipo, contigo, campeão, és uma das pessoas mais bonitas de Portugal. Não, isto depois fica ao vosso critério.
0: Mas dá para mentir.
1: Dá para dizer
0: atenção,
1: tudo.
0: Atenção, nós aqui citamos apenas isso.
1: Em prol da boa vontade, dá para dizer tudo.
0: Por enquanto, Domingos com romance de cinema, estás a ouvir a tua tarde livre, estamos de volta. É segunda-feira.
1: Estamos aí,
0: bora.
1: Cheios de energia.

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0: acabaste de ouvir possa até não te dar flores a tocar aqui na tua Tarde Livre.
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0: E nós que estamos de volta, viemos de sítios diferentes.
2: Back.
0: Exatamente, viemos de sítios diferentes, mas com o mesmo objetivo. Fazer desta tua tarde a mais livre de sempre.
2: A mais liver.
0: A mais liver.
2: A mais free
0: de sempre.
2: Sempre.
0: A mais... Olha, tu disseste que estiveste na cama das fitas do Porto, pá. Fico triste por não ter ido.
2: I was, but...
0: O que é isto?
2: Não, mas o que aconteceu foi...
0: Diz-me.
2: Pá, eu quero agradecer a toda a gente que me abordou e que disse que gostava muito do nosso programa. Essencialmente as respostas, as abordagens iam muito no sentido do programa de Tarde Livre, que é muito satisfatório.
0: Olha que fixe.
2: Muitas delas e ainda mais satisfatório para mim, que me... deixavam com um cantinho no coração, eram abordagens que referiam como é que eu ia dizer isto? Porque eu estou a tentar, usar palavrões, as cacas que Catarina Silva diz que, segundo as pessoas, abordavam e utilizavam outra palavra que rima com perdas, perdas de tempo, que era ai as perdas que a tua colega às vezes diz. E isso aí, parecendo que não, dava-me um quentinho. Mas
0: claro,
2: diziam,
0: claro,
2: achámos-lhe
0: claro.
2: Muita graça. Ela tem muita graça, a Catarina Silva. Não sabemos se ela se esforça e eu malta, posso garantir desde já que não.
0: Obrigada,
2: vocês estão... É ao contrário, ela está-se a esforçar para falar a sério e para dizer coisas em condições. Sai-lhe aquilo.
0: É isso, é mais
2: mas
0: por
2: sim,
0: aí.
2: Muitas abordagens que recebi, agradecer muito. Uma abordagem em específico, eu queria agradecer, que eu não me lembro do nome dele.
0: Opa!
2: Mas foi... durante o concerto de Slow J, estamos a ver o concerto. Eu estava a gostar bastante do concerto, gosto muito do Slow J. E há um rapaz que me aborda e diz: pá, gosto muito do teu trabalho, podemos tirar uma fotografia? Claro que sim, tirámos uma fotografia. E depois eu fui-me apercebendo que ele ia falando dos momentos, dos vários momentos que ele tinha gostado aqui da Tarde Livre, não é?
0: Uau,
2: e ele
0: estava
2: a relatá-los. E sempre que ele acabava de relatar um momento, ele dizia: oh mano! E qual ela disse que gostava de tubelos da Francinha? E um abraço.
0: Pode,
2: e eu, ok, um abraço.
0: Não pode, não pode,
2: um abraço, dei-lhe um abraço. Mano, e qual foi a cena do balete? Abraço. Opa, e até ao terceiro abraço. Estávamos todos a rir, como quem? Eu acho que ele se está a enganar, ele está-se a esquecer que já deu um abraço.
0: Exatamente.
2: Ao sétimo.
0: Não pode.
2: Sete abraços foi o total que ele me deu. Eu não sei como é que ele se chama, mas eu quero deixar. Ele deu-me sete abraços.
0: Será que... Não, é que estás a dizer que não te lembras do nome dele e se calhar ele não se lembra dos abraços.
2: E ele não se lembra do número de abraços que me deu. Ao sétimo abraço, eu disse: vá, diverte, tenho que ir.
0: Que é mesmo?
2: E ele saiu e eu dei dois passos para o lado e fiquei exatamente no mesmo sítio. Eu tinha que ir para longe dos teus abraços, amigo.
0: Exato.
2: Não é por mal, eu precisava mesmo de sair, eu não estava a aguentar mais.
0: Pá,
2: eu acho que estou com dores na escola, mas estou a chegar aqui e dizer que estava com dores.
0: Exatamente.
2: Na escola. Eu acho que é por causa de um colchão mole que eu dormi.
0: Ah.
2: Mas pode perfeitamente ser do sétimo abraço que eu recebi deste senhor.
0: Coitadinho, pá, fogo.
2: Portanto, um abraço para ele.
0: Exato.
2: E vamos
0: agora
2: no oitavo.
0: Exato.
2: E vamos no oitavo. E que espero que ele se divirta no resto da queima. E
0: com juizinha, com cabecinha.
2: E o sábado.
0: Vais lá estar outra vez.
2: Voltarei a estar lá no último dia.
0: Tu és maluco. Podes-me levar então. Vá lá.
2: Catarina,
0: eu posso também na viagem.
2: Mas vamos
0: juro.
2: Pensar. Vamos todos refletir aqui e
0: isso é o mesmo,
2: se tens condições
0: não.
2: Ou não.

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0: João, eu sinto que este é um tema que me vai perseguir para toda a minha vida. Há bocado falava-te sobre o pastel de nata, né? Com colher ou não.
2: Claro.
0: E há muita gente aqui a dizer que é uma guerra em casal, até. Em casa e em casal, que os namorados discutem.
2: Não, eu não estou a mentir.
0: Metade,
2: eu acho
0: como é que ela é? A tua cara metade come com colher ou não? Provavelmente não, porque senão já não estarias com ela.
2: Eu acho que tu respondeste essa questão ao dizeres a tua cara metade, não é? Ultimamente é que ela se mantém como minha cara metade, que significa que nunca apanhei a fazer isso. Mas eu até acho que devia contar, por exemplo, em termos de custódia dos filhos e assim, em tribunal.
0: Estás a brincar.
2: Estavam lá os pais e a juíza entregava um pastel de nata a cada um.
0: Sem dizer nada.
2: Sem dizer nada. Só um pastel de nata. E o que dissesse, olha, desculpa, pode-me trazer uma colher? Desculpa, o seu filho fica com outro pai. Está realmente, não tem condições para ficar com esta criança. Não temos. Agora, como é que nós sabemos que não lhe vai imputar todos os outros maus hábitos que tem na sua vida?
0: Eu cá acho que é uma forma de tu embelezares a vida e viveres no presente. Viveres no momento presente. Quando comes com colher, demoras mais tempo a comer, por isso desfrutas, percebes? A Fernanda acha o contrário. Diz bom dia, amigos. Eu gosto da Fernanda, que diz bom dia. Não sabemos, lá está, nós nunca discutimos os vossos bons dias. Bom dia, amigo. João, pastel de nata com colher é quase como francinha com cotovelinhos. Eu sinto que isto me vai perseguir. Repara.
2: Não, foi uma das abordagens também que me fizeram e bem, e eu fico muito feliz que as pessoas estivessem até agressivas e que eu percebi ao longo destas abordagens ontem que havia pessoas que se vissem a Catarina à frente naquele momento, da forma que eles me arregalavam os olhos a dizer cotovelinhos na francinha. Não! Se for preciso, bate! E eu tipo, eu não sei se posso fazer isso mesmo até do ponto de vista contratual.
0: Exato.
2: Porque senão já tinha feito. E acho que a malta depois foi se acalmando e foi percebendo, pronto, ok, mas vai tentando convencê-la a não voltar a fazer isso.
0: O meu pai ontem estava que não podia.
2: As pessoas estavam com medo, que as pessoas gostam de nós,
0: pois,
2: pelo que eu percebi, e estavam com medo pela tua integridade física.
0: Pois,
2: porque eles estavam tipo, se ela calha de vir ao Porto e pede cotovelinhos,
0: é que eu já nem sei o que fazer.
2: O funcionário vai-lhe meter um cotovelo na boca, não estou a brincar, vai-lhe mesmo meter.
0: Eu nem sei o que fazer, eu não sei se posso ir ao Porto nos próximos.
2: Podes.
0: Próximos três meses.
2: Podes ir, as pessoas gostam de ti, okay, Catarina, okay, posso te garantir que todas as minhas abordagens eram de pessoas que gostavam de ti e as pessoas dizem mal de ti para o teu bem.
0: É bem melhor, não é? Sou a namorada tóxica.
2: És.
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0: foi o Bruno Mars com I Just Might, tocar aqui na tua Tarde Livre.
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0: E para todos aqueles que já estavam com algumas saudades da Tarde Livre, eu próprio também estava. Foram 2 dias sem ti, João. E não é a mesma coisa. Percebes? Não é a mesma coisa. Não. Mas, atenção, devo dizer-te que fiz uma batalha de frutos secos. E deixa-me dizer-te que ganhou o amendoim.
2: Ah, foi?
0: Foi, sim, senhor. Porque, exato.
2: Mas quem eram os competidores?
0: É pá, pistácio. Atenção, caju. Ui. Ok, pinhão.
2: Era uma boa prova.
0: Amêndoa. E tínhamos mais.
2: Ah, mas perdem todos para o amendoim.
0: É que depois comecei. Olha, primeiro o amendoim foi contra pistacho. Pistacho foi logo eliminado na primeira ronda. Não estava à espera. Digo-te já, não estava à espera.
2: Não, pá, claro que
0: desculpa.
2: Sim.
0: Entre amendoim e pistacho, ganha o pistacho fácil.
2: O amendoim tem muito mais versatilidade, consegue chegar a muito mais sítios.
0: Pois, toda a gente falava da jola. Ah, quando vais beber jola é com amendoins,
2: claro,
0: não é?
2: Cá
0: com...
2: É, o amendoim realmente é um. Em termos de frutos secos, é o.
0: É o OG, é o GOAT.
2: O imperador.
0: É o imperador.
2: O Messi, Lionel Messi dos frutos secos.
0: Verdade, sim, senhor. E tu, já agora, que também se tivesse saudades, não te esqueças, podes passar pelo nosso Rayo para ouvires os nossos episódios.
2: Podes ouvir todos os episódios no Rayo. Se ainda não instalaste, escusas de me abordar mais alguma vez na tua vida. E tu, ó campeão, exato, que me deste 7 abraços. Eu desculpo que ainda não instalaste isto.
0: Sim, desculpamos, mas quando o João voltar...
2: Por acaso estou a ser injusto.
0: Então.
2: Porque até fica aqui a nota de que esse rapaz que me deu 7 abraços, um dos abraços,
0: sim,
2: se não estou em erro, o quinto. Foi.
3: Então, e já instalaste o Rayo, meu?
0: Não acredito.
3: Ah, estou brincando, dá cá um abraço. Para ele, mais um abraço.
0: Que rei. Eu gostava muito que ele viesse à nossa emissão, mas só neste estado.
2: Mas ele se viesse como estava ontem, e ele a subir aquelas escadas gregava 2 vezes. Portanto, espero, campeão, que tenhas recuperado bem e o resto da malta, faço-lhe a mesma pergunta que ele fez.
3: E que já instalaste o Rayo?

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0: E é mesmo até às 8 que ficamos contigo. Por isso, já sabes, se quiseres falar connosco, através do nosso WhatsApp.
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0: A partir das 5 vamos precisar de ti, aliás, precisamos de sempre. Mas a partir das 5, um bocadinho mais. Até lá, tens muito boa música para ouvir, já sabes. É só se quiseres.
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1: Obrigada por estares desse lado. Estás a ouvir a tua Tarde Livre.
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1: E agora vamos às notícias com o nosso Ruben Mateus.
2: Magazine. Magazine que começa com inteligência artificial. É que o ChatGPT passou os exames de admissão da Universidade de Tóquio, no Japão. A experiência foi feita por uma empresa local, uma empresa japonesa. O total possível são 550 pontos, pontuação máxima, e o ChatGPT teve 503 pontos a ciências e 452 pontos a humanidades. Já na matemática, o total de pontos é 120 e o ChatGPT obteve 120. Ficou acima dos candidatos humanos melhores classificados. E continuando na escola, o sucesso por lá pode ter como grande influência a formação dos pais, o nível que os pais alcançaram. O estudo da Edlog diz que os níveis de leitura dos alunos dos colégios privados e das escolas públicas são iguais quando os pais têm o mesmo nível de formação, ou seja, uma licenciatura. Neste estudo foram analisadas mais de 6 mil crianças do pré-escolar, do primeiro ano e do segundo ano. A conclusão é aquela de que te falei. O que mais impacto tem nas boas notas, no percurso na escola, é a formação dos pais. Só que nos colégios os pais têm mais formação do que nas escolas públicas. E Magazine que fecha com esse conselho, vai, que na altura de voar não faças isto. É que nos Estados Unidos surge esta história de uma mulher que quase cancelou um voo. E porquê? Porque não queria desligar o telemóvel. Conta o New York Post que esta mulher estava numa chamada na altura em que o avião se preparava para levantar voo. Foi aconselhada a desligar a chamada, não é? Claro, mas não quis. E o que aconteceu? O avião regressou ao local onde estava antes de tentar descolar. Os passageiros foram obrigados a sair, já a mulher acabaria por ser detida e teve de pagar uma fiança de quase 500 euros. O voo acabou por partir, sim, mas com uma hora de atraso.
1: Obrigada, Romero Mateus. Tu gostaste desse lado. É continuar?
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1: Agora o segundo de Pedro Sampaio com Melody, com esta gente.

0: Estás comigo, Catarina Silva, e também o João Miguel Costa.
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0: Cá estamos, sim senhor, contigo, nós não mentimos. Pois estás a esperar que acontece mais alguma coisa,
2: agora,
0: não é?
2: Agora íamos ficar quanto tempo aguentavas?
0: Yeah, a jogar quanto. O jogo do sério?
2: Não vá lá! Não, isso é mais giro para nós do que para os ouvintes.
0: Não, imagina alguém no carro.
2: Nós trabalhamos sempre para que os nossos ouvintes saiam com o melhor produto possível.
0: Olha, sem dúvida, foi muito bonito a tua parte.
2: Foi muito bonito e inteligente.
0: Fico mas... acima de tudo, sim, acima de tudo. Mas bonito, mas bonito também.
2: Mas eu tenho coisas para dizer e então, que se baseiam em coisas também que eu assisti ontem e anteontem.
0: Pois tu viste muita coisa por aí. Viste muita claro. Coisa. Muita que não podes partilhar,
2: há comportamentos no que diz respeito à queima das fitas.
0: A festas académicas no geral, não é?
2: Académicas, queima das fitas. E que no que diz respeito também a assistir a concertos. Esta mistura destes dois mundos. E eu tenho a falar sobre estas duas situações em separado e estas duas situações em conjunto. Ou seja, eu vi coisas na queima das fitas do Porto que eu já não estava à espera de ver. Eu tenho 30 anos, eu já não tenho cabeça para assistir a certos eventos, já não tenho cabeça para assistir a certas loucuras. E vi coisas também que com 30 anos tenho vindo a reparar ao longo dos anos no que diz respeito às pessoas que assistem a concertos. E aí sim eu queria deixar aqui alguns conselhos. Que é o chamado portem-se bem e não façam isto que estavam a fazer.
0: Quer
2: saber
0: bem.
2: O que é que eu vi?
0: E o que é que tu viste?
2: Tem que ser a seguir só.
0: Ah pá, foi, isto é impressionante. Até comigo. Quer contigo. Dizer, até.
2: Agora é a música e depois. Ouves.
0: Agora é o Benito. O Benito que vem aí com Nueva York.
2: Agora vem aí em Nova York e depois eu falo sobre Porto, que é parecido.
0: Boa. Então tu vai continuar desse lado, já sabes. Agora vais-me deixar em mim curiosa também. Não é justo, mas pronto. Ossos do ofício, não é verdade?
2: Exato.
0: Então pronto, nós voltamos já daqui a pouco.
2: São os ossos do ofício.
0: Temos ali a nossa coordenadora à porta para entrar. Entra lá, Ana Lemos, entra.

0: Acabaste a ouvir Somewhere com Back to Friends. Boa viagem, se por acaso disso, estás com a tua tarde livre.
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0: Oh, João, e assim, tu não nos voltes a fazer isto, não é? Deixas-nos aqui com uma ânsia, com uma vontade de saber o que é que tu vais partilhar. Não podes fazer isto também, percebes?
2: Não, está tudo bem.
0: Então vá.
2: Eu no...
0: Para
2: no
0: quem
2: geral,
0: entrou, já agora, aqui,
2: é que eu vou entrar,
0: exatamente.
2: Eu fui ontem, estive na Queima das Fitas, ontem e anteontem. E eu gosto de ir sempre a estes sítios, porque eu acho que é sempre importante nós vermos qual é o comportamento de algumas daquelas que são consideradas as pessoas mais inteligentes do país, as pessoas que estão a estudar e que
0: exatamente,
2: estão...
0: Exatamente, os universitários.
2: Exatamente.
0: O futuro do nosso país.
2: O futuro do nosso país. E eu vi vários futuros do nosso país agarrados a litrosas e achei acho sempre engraçado quando vês um futuro cirurgião cardíaco e pensas, certamente se este senhor daqui a uns tempos conseguir manobrar um coração da forma que manobra aquela garrafa de Roda 9, dificilmente algo mal acontecerá. Uma coisa que eu reparo é estranho aquela o traje, por exemplo. Da parte do traje eu gosto da bengala. Acho que pode ser muito útil a partir do terceiro, quarto dia de queima. Porque as pessoas já não se seguram em pé, portanto, são autênticos zombies.
0: É um suporte.
2: Se tu te afastares e olhas para aquele traje todo de longe, naquele contexto, tu pensas: isto parece que foi uma cena do Harry Potter que foi cancelada por excesso de álcool. Os atores embebedaram-se todos e não se pôde fazer a cena.
0: É que até dá medo, assim, visto de longe, não é? Vês aquela malta toda aproximar-se e com a bengala também, que é para dar ali aquele equilíbrio, não é?
2: Sim. Eu gosto da serenata, por exemplo, não é?
0: Que lindo!
2: A serenata, eu respeito muito a serenata, não estou aqui a tirar, mas homens bêbados a cantar no meio da rua, eu na trofa tenho muito. É um dia normal da troca.
0: Exato.
2: Precisamos de ter uma associação académica por trás.
0: Mas na tua zona fazem normalmente calças de ganga.
2: Fazem de calças de ganga, normal. Exato. E com a mulher na varanda a gritar: estás aí a fazer o quê, Zé Carlos? Anda, mas é para casa que amanhã trabalhas.
0: Exato.
2: É isto que acontece. Ali, pronto, as pessoas deixam que aconteça normalmente. Eu reparo que é muito giro, nós vemos a diferença de comportamento entre pais e filhos nestas situações, porque, por exemplo, vê-se pais desesperados a chorar, não é desesperados, vê-se pais a chorar, muitos deles de felicidade, porque os filhos estão a formar, e ao mesmo tempo os filhos também estão a chorar, porque estão bêbados, e os bêbados choram porque não conseguem mijar num canteiro, não é? Não acertam, estão a chorar porque: oh Carlos, eu não consigo acertar, eu estou há 20 minutos. É diferente e é muito engraçado perceber o diferentes choros que acontecem nas queimas fitas. Tenho mais coisas para dizer sobre as queimas fitas, posso a seguir.
0: Tu estiveste aí, tu estiveste como observador.
2: Eu estive lá como olheiro, porque é uma parte do meu trabalho.
0: E
2: eu posso a seguir falar muito mais da queima das fitas, mas essencialmente isto foram algumas coisas que eu fui reparando.
0: E eu até perguntava se há alguém que está na queima das fitas, mas quem está não está acordado a esta hora.
2: Não, de certeza.
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0: À partida não acordou, está a recuperar.
2: Não, espero que esteja a acordar agora, que bebam muita água, um grosazinho se for preciso. E hoje há mais uma batalha.

0: Acabaste de ouvir Starboy a tocar aqui na tua tarde livre. Boa viagem.
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0: Boa viagem, acabaste de ouvir Golden a tocar aqui na tua tarde livre.
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0: E há pouco pudemos ouvir relatos de um homem que está demasiado adulto.
2: Não
0: vou dizer V-E-L-H-O.
2: Posso estar demasiado adulto. Eu reparei, por exemplo,
0: a queima. Uma festa académica.
2: A queima.
0: Sim.
2: Tem...
0: diz lá.
2: Carrinho-choque.
0: Pois tem!
2: Yeah. Tem carrinho-choque.
0: Tem carrinho-choque, sim.
2: Que eles pensaram, o que é que nós podemos fazer? Se nós juntarmos a condução de veículos cujo seu objetivo é irem uns contra os outros com consumo substancial de álcool, isto pode dar um resultado espetacular.
0: Uh-huh,
2: que é que será? O que é que pensam de nós juntarmos isto tudo? Oh, malta. Ou, por exemplo, tem lá, a queima também tem lá aqueles carrosséis em que as pessoas já vomitam no fim, mesmo que estejam sóbrias.
0: Pois
2: então
0: é,
2: eles pensaram,
0: exato.
2: Já sei, só se metêssemos isto num sítio onde a malta já tem vontade de gargar antes de andar.
0: E que mesmo, não faz sentido, por acaso, agora
2: muito
0: que
2: bem pensado também. Depois, queria só dizer que se eu quiser meter carrinho de choque no meio de uma queima, mas se quiser ver jovens a bater uns contra os outros bêbados, eu vou a um concerto de Travis Scott. Eu não preciso estar na yeah, queima das fitas.
0: Logo, basta uma palavrinha.
2: Sim, basta uma e está tudo. Isso acontece. Mas também reparei que acontece muito na queima das fitas, que é a malta desliga-se o termostato.
0: Então?
2: As pessoas desligam o termostato, as pessoas estão de t-shirt.
0: Sim.
2: Eu estava, olhei para o lado das queimas, estava de casaco e a pensar, está frio.
0: Uh-huh,
2: de repente olhei para o lado, estava um rapaz de manga cava.
0: Ai, é sempre, sempre. Apanha sempre alguém sem t-shirt ou
2: eu pensei, ele tem acesso a qualquer coisa que eu não tenho. Eu não sei como é que são aquelas camadas da derme, epiderme e blicoderme, mas ele tem mais duas ou três que eu.
0: Ai, de certeza,
2: ele tem a coleção mais completa que a minha.
0: Não,
2: o meu número de camadas de pele não chega para não, aquele frio. E ele estava tranquilo.
0: Sim.
2: Eu não, nem pele de galinha tinha. Ele estava na boa, tranquilo. Epá, no meu concerto.
0: Foi preciso suar.
2: Eu não percebo o que é que esta malta acha. Esta malta acha que as pessoas estão no meio da queima das fitas e pensam, vem uma pessoa de casaco e pensa, ui, perdeste tanta aura, isso não é drip. Se tivesses de manga cava com 10 graus, aí sim eu ia admirar-te de forma substancial. Não,
0: não dá, não.
2: Pá,
0: dá.
2: Vistam-se antes de sair de casa. Vocês antes de sair de casa, despeçam-se dos vossos pais.
0: Sim.
2: E vão ao pé da vossa mãe, da forma que estão vestidos, e vocês vão perceber que realmente haverá um aviso
0: completamente
2: notório de leva-me um casaco, Rafael.
0: E é sempre real. Há dias, por acaso, quando também fiz com umas amigas, à noite eu estava tipo, olhei mesmo para a malta que estava à minha volta e eu percebi, estou completamente deslocada. Deslocada, estava de calças de gangue e casaco, porque estava mesmo frio.
2: Pois é, isso.
0: Estava frio e eu não consigo. Já estou naquela fase.
2: Eu também não tenho a certeza se o álcool não acrescenta uma camada de tecido invisual que nós não temos acesso, tipo aquela capa invisível do Harry Potter.
0: Logo.
2: E a malta de repente está cobertinha e já não tem frio.
0: Meu amigo, é um puffer jacket. Fica só ali com
2: isso.
0: Capuz.
2: Os ingleses chamam-lhe beer jacket, se não estou em erro. Chamam-lhe mesmo. É um casaco de cerveja, que é quando tu não tens frio porque estás bêbado.
0: Sim, tal e qual.
2: Pronto,
0: tal e qual.
2: Foi o casaco, não sei qual é essa marca, mas foi o casaco que eu mais vi na queima este ano, foi o beer jacket. A malta estava toda sem casaco e não tinham frio.
0: É impressionante.
2: Ou é que estou a ficar um belo e o frio ataca-me os ossos.
0: Eu
2: já não aguentava mais.
0: Eu não queria dizer nada, mas é um bocadinho dos dois.
2: Sim,
0: é
2: e houve outra situação também muito interessante que eu vi lá e vou falar por último a seguir para fechar o tema.
0: Então vamos ficar
2: que eu queria
0: lado.
2: Só dizer. Há uma forma de estar correta em concertos.
0: Opa, não sei se vou concordar contigo. Eu espero não ter raiva, João.
2: Pelo menos há uma incorreta, isso não tenho dúvidas.
0: Ok, ok.

0: Esta está uma das músicas favoritas de John Michael Coast.
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2: E Jean-Michel Coutu. Para a malta que é mais do francês, também.
0: Obrigada. Esta é para a Helena, a nossa Helena de France.
2: Helena de France!
0: Olha, estás um bocado a falar e atenção, eu tenho medo que isto seja, de certa forma, direcionado para mim ou para pessoas do meu género, não sei se me insiro aí, que é pessoas a assistir a concertos.
2: Não, porque eu queria só dizer, sim, é normal. Tu podes estar a assistir, eu queria deixar isto claro, há pessoas que não estão a par.
0: Okay.
2: Mas eu fui ver no Diário da República, pedi também acesso ao Código Penal, uhum, à malta, uhum, que estava lá a estudar direito na queima das fitas, e li, sim, aquilo tudo. Durante a queima das fitas, li o Código Penal todo.
0: Sim, e percebi, com isso,
2: e claro, percebi que estás completamente dentro da lei se quiseres ver um concerto sem cantar.
0: Podes
2: mesmo, não acontece nada. Se fores a tribunal, ganhas o caso. Imagina que te acusam. Sim. Olha, eu vi este senhor, estava num concerto e estava a cantar e estava sem cantar. Não há problema nenhum.
0: Okay.
2: Ganhas o caso em tribunal.
0: Okay.
2: O que não devias ganhar e que devia dar crime é o oposto. Que é, eu não me importo que tu cantes. Agora, eu queria só dizer, a tua atitude tem que ser proporcional à quantidade de letra que tu sabes.
0: Como assim? Como assim?
2: Tu não podes estar com uma atitude, uhum, de quem escreveu os versos daquela música juntamente com o rapper que está a cantar numa cabine em 1994,
0: okay,
2: mas depois cantar o seguinte. Tu não podes estar a fazer as caretas de quem está com uma emoção e que sabe a letra toda para impressionar a amiga que está ao teu lado.
0: Sim.
2: Mas eu queria também, estão aqui algumas raparigas no estúdio, eu queria saber se vocês ficavam completamente impressionadas se tivesse um senhor ou um rapaz ao vosso lado e estivesse a dar uma música Mo'Boy de Dillas, por exemplo.
0: Bom, um clássico.
2: E o senhor estivesse tipo punho de rapagem para dançar em mono assim, estou a ser tipo a popit, para fazer a sala dos seus fita, para fora a batalha, dança a mamãe. Isto impressiona? Isto é sensual?
0: Vou ser honesta.
2: Isto conquista? Isto dá-vos vontade de pernoitar, por exemplo, com esta pessoa?
0: Olha,
2: dá-me ideia que não acontece.
0: Não é das coisas mais atraentes, não.
2: Não é das coisas mais atraentes.
0: Se estiver a cantar isso e de manga cava, posso dizer então
2: que... É que eu já vi isto, 12 graus, manga cava e a fazer isto.
0: E com uma
2: t-shirt à cintura. É que tipo, estás de manga cava por opção. Veste. E depois, eu não percebi se ele não sabia a letra ou se ele estava a tentar cantar e não conseguia porque os dentes estavam a bater. De frio. Eu não percebi isto. E depois... É as expressões faciais, uhum, é que me assustam.
0: É.
2: O que é que estás a fazer? Porquê é que tu estás a ter uma atitude demasiado empenhada?
0: Parece um cantar para o Gonzo. Às tantas, assim,
2: exatamente,
0: uma coisa que da voz.
2: Pá, é só uma boy. Ou então, faz o que eu faço, que é, eu, por exemplo, eu o refrão.
0: Sim.
2: Sei todo desta música. Até porque o refrão é Mo'Boy, Mo'Boy, Mo'Boy, andam a colher a papas, estão a esquecer quem semeia. Mo'Boy, Mo'Boy, Mo'Boy, falam mais do que o homem que era tudo coisa feia.
0: Boa, boa.
2: Isto aqui é um refrão que não é muito difícil de decorar. O Dillas também fez isto, mais para esta malta. E eu estava lá e na parte do refrão lá ia eu, Mo'Boy, Mo'Boy, Mo'Boy, andam a colher a papas, estão a esquecer quem semeia. Eu sabia fazer isto. No resto da música, calei-me, não é? Estou caladinho, estou a curtir, fazem aquele abanar de cabeça.
0: Sim,
2: este aqui, não
0: sim,
2: é? Só,
0: sim,
2: que é só mexe o pescoço,
0: exato,
2: o resto do corpo fica quieto e está tudo bem. Isto se calhar até é mais atraente.
0: Oh, João, mas é a pressão, João. Eu acho que muita gente se sente muito desconfortável por não saber esse.
2: Eu vou utilizar uma palavra para a malta mais jovem que nos ouve.
0: Então, ui.
2: Se não sabes cantar, é o mau Riz.
0: Afinal, não és assim tão velho, João.

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0: Boa viagem, uma ótima segunda-feira. Estás com a tua Tarde Livre.
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0: Ai, ficámos a saber aqui muitas coisas, João, sobre as tuas noites académicas. Obrigada por todas as partilhas, hein?
2: Como é que se chama aquele, como é que se chama aquele boneco do Senhor dos Anéis que andava curvado? Aquele pequenininho. Como é que se chama? Epá, qual? Estás a perguntar? Eu acabei de descrever.
0: Jorge.
2: Aquele Goblin, não é? Como é que é?
0: Monstrinho, ou seja.
2: Hã? Smeagol.
0: Epá.
2: Estás a ver? É que eu vou precisar dessa referência para uma piada assim. Estão a ver os nossos ouvintes aqui a assistir ao processo.
0: Opa, sim, o brainstorming aqui. Desculpa, falhei de som porque eu não.
2: Não estava a saber o que é que eu estava a dizer.
0: Não, eu nunca vi
2: Harry
0: Potter.
2: Mas eu fui a.
0: Desculpa.
2: Eu não sei se fui elogiado, se fui insultado à entrada da queima das fitas ontem.
0: Então.
2: Eu estou para tentar perceber. Tenta ajudem-me aqui, perceber se eu fui elogiado ou insultado. Eu cheguei à entrada da queima das fitas e tinha no bolso do meu casaco uns óculos de sol que me tinha esquecido durante o dia no bolso do casaco. E o segurança estava-me a revistar, não é? Lá apalpou-me os bolsos, senti uns óculos de sol e disse: ah, para daqui a pouco, quando tiver de manhã.
0: Não acredito, claro.
2: Amigo, o senhor acha que eu sou quem? Se eu estiver dentro do recinto da queima das fitas com um sol, se tiver de dia, o senhor chama duas coisas: um desfibrilhador e o meu advogado. Eu, em princípio, estou a ser sequestrado e estou-me a matar.
0: Yeah.
2: Ou estou inconsciente. Uma das duas coisas. Porque, amigo, eu vejo o sol a nascer se tiver pesadelos. É a única forma de eu ver o sol a nascer com 30 anos. Então, se eu estiver a sonhar com alguma coisa estranha, é que vejo o sol a nascer. Você, ouça, eu às vezes estou a tomar banho, baixo-me para temperar a água, não me levanto, fico de Smeagol do Senhor dos Anéis a tomar banho o resto do tempo. Perceberam? Era aqui que eu queria a referência.
0: Sim, senhor, percebi,
2: é isto que eu não consigo voltar para cima.
0: Sentar uma quebra.
2: E a seguir, eu assim, homem, não, isto foi esquecimento. E ele, ah, pensei que era para usar você daqui a bocado. Quando, ou então, assim, lá para as 3 da manhã, quando tiver com os copos.
0: Opa, mas quem é que ele acha que tu é?
2: Amigo, eu vou ter dificuldade em manter-me dentro do recinto da queima das fitas sóbrio.
0: Verdade, verdade.
2: Eu não vou beber aquele líquido do diabo que eles metem lá a chamar-lhe vodka. Eu não vou beber isso.
0: Nada, nada.
2: Eu amanhã corto, tenho 3 braços.
0: Vá
2: eu
0: lá.
2: Não vou.
0: Mas ser honesto. Quantos shots?
2: Um de tequila.
0: Ok.
2: Um de tequila, porque um menino de uma barraca reconheceu-me, elogiou-me muito e disse: precisas de beber um shot de tequila? Eu bebi.
0: Pá, não me acredito. Tu és o rei da queima.
2: Sou o rei da queima neste momento. Um shot de tequila.
0: Exato.
2: Estive dentro da queima 2 dias, um shot de tequila. É o meu recorde.
0: Bem.
2: Uma jola, foi o que eu vi. Uma cerveja.
0: Por acaso pediste de ir à segurança? Não, não. Estes óculos são para si. Às 3 da manhã veio aqui dar à segurança.
2: Não, e depois fez uma coisa que eu achei engraçado: foi apanhou-me um perfume e disse: não vai poder entrar de perfume.
0: Ah, não, não, quer dizer, impressionante.
2: Não, eu das duas uma, ou aquele senhor quer efetivamente manter intacto o cheiro, a urina e cerveja morna que a queima das fitas emana,
0: que
2: e não quer que eu vá para lá. O que ele pensou foi: é que este rapaz, daqui a pouco tempo, ele mete-se no centro do recinto e começa a berrar: ou vocês me dão todo o dinheiro das barracas, ou mete-vos essas capas a cheirar a toalete. Foi isso que ele achou que ia acontecer. Ele pensou: eu não posso permitir um caso deste. Então obrigou-me a deixar o perfume num contentor que tinha lá para. Que deram uma pulseira e depois tive que ir lá no final da noite buscar uma perfume.
0: Ai, mas olha,
2: outra vez. Não, mas meti 4 ou 5 borrifadelas em frente à segurança para ele perceber que eu ia entrar a cheirar bem na mesma.
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1: Boa viagem, uma ótima segunda-feira com a tua Tarde Livres.
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1: Catarina Silva, João Miguel Costa e João. Agora preciso que imagines uma coisa, ok? 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
1: Bora!

0: Acabaste de ouvir Taylor Swift com The Fate of Ophelia, a tocar aqui na tua tarde livre. Boa viagem, se for caso disso.
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0: E estou muito feliz porque já daqui a pouco vem uma competição e já sabes que vamos precisar de ti através do nosso WhatsApp.
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0: Até porque o vencedor das nossas batalhas és sempre tu que decides. Por enquanto, Maroon 5 com SZA, com esta What Lovers Do. Logo depois, Álcool e Prazeres. Muito boa música aqui na tua Cidade FM. Bora!

0: desse lado. Estás comigo, Catarina Silva e também João Miguel Costa. E vamos agora à grande competição.
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0: Eu estou muito entusiasmada, João. Muito, muito entusiasmada. Diz-nos o que é que trazes hoje nesta competição. O que é que te motivou?
2: O que eu trago hoje foi...
0: Certo, diz-me.
2: Ou é, ou será. Utilizem o verbo da forma que vos aprouver mais.
0: Okay,
2: o que aconteceu aqui foi, eu fiz uma viagem...
0: longa, ainda.
2: Duas viagens longas, uma na sexta-feira e outra, novamente, hoje para voltar.
0: Ok, ok, ok.
2: Portanto, deparei-me com passagens por várias estações de serviço, várias bombas. Vamos sem muita publicidade, mas vamos assumir aqui a Colibri.
0: Sim,
2: que é para ser uma referência para toda a gente estar a par da mesma, porque senão as pessoas vão querer avaliar aqui qual é o tipo de elementos que tem numa, o tipo de snacks que tem noutra.
0: Toda a gente conhece aquelas estações de serviço um bocadinho mais ali num beco, não é?
2: Sim,
0: aquelas
2: é mais
0: estranhas,
2: duvidosa,
0: não é? Não, estamos a falar daquelas.
2: Não, pronto,
0: estações
2: Colibri,
0: de serviço,
2: se calhar é a referência, que é mais fácil, pronto,
0: exato.
2: Aquela verde, a verde.
0: Sim, e é mesmo incrível.
2: Sim,
0: já agora
2: é
0: queria
2: bom.
0: Dizer, por favor, patrocínio.
2: Mas falando dessa estação, eu falo, o meu snack, o snack que eu consumo mais vezes, sem dúvida, que é fruta desidratada.
0: É pá, ninguém.
2: É o que eu consumo mais vezes,
0: João,
2: admito. Fruta desidratada e água são o que eu compro mais nessas estações de serviço.
0: Pois, fruta desidratada e água, por acaso, é grande compra.
2: E talvez bebidas energéticas para poder continuar a viagem, o café ou alguma
0: boa,
2: coisa do género.
0: Já estamos a falar bem. Ok.
2: Mas eu queria saber, nós trazemos aqui os seis snacks que nós achamos.
0: Exatamente.
2: Nós não escolhemos snacks específicos, escolhemos.
0: Não, foram categorias.
2: Tipos de snacks,
0: até.
2: Categorias. E vocês vão ter que escolher qual é a melhor categoria, ou seja, o melhor snack para bomba ou para estação de serviço. Para consumir nesses ambientes.
0: Ou seja, de ronda em ronda, vocês já sabem, nós vamos ter primeiramente três rondas iniciais e em cada uma delas.
2: Mas eu acho que hoje devíamos criar mais positividade.
0: Achas?
2: Que
0: então.
2: As pessoas botavam para ficar e depois havia um que era eliminado.
0: Ok, queres dizer.
2: E ganhava.
0: Assim? Okay.
2: E é sempre 15 votos.
0: Ok, certo.
2: Os primeiros 15 votos são os que contam.
0: Ok, então tu que estás aí desse lado, já sabes. Vamos agora apresentar os dois primeiros finalistas e tu tens de decidir qual é que preferes entre estes dois. Queres lançar já os primeiros dois?
2: Ou seja, os primeiros dois estamos aqui numa disputa entre as chamadas Santos.
0: Várias.
2: A Santos, como se diz alguns senhores na trofa, a chamada Assand ou batatas fritas.
0: Ok.
2: E portanto, aqui estamos a incluir todas as batatas fritas, todos os sabores e todas as sandes, desde as de triângulo, às de presunto, às de panado, às de tudo o que está naquela montra das Colibri e contra todas as batatas fritas disponíveis.
0: Vou ser honesta, esta primeiramente está a ser difícil. Porque eu estava aqui a achar, não, isto vai ser bem fácil para mim decidir. Ainda bem que não sou eu que decido. És tu que estás a ver esse
2: lado. Também não quero decidir.
0: Eu também não consigo agora. 9-11-9-11-9-108, aliás, eu e o João nunca fazemos isto no início, que é para vos deixar, não é? Nós não
2: exatamente.
0: Vamos aliciar ninguém, só depois dizem que isto está viciado. Não está nada.
2: Agora, depois, eu vou dar a minha opinião.
0: E eu vou-me passar. Se não estiver de acordo com aquilo que
2: nós gostamos.
0: É? Portanto, diz-nos
2: Santos através. Contra batatas fritas.
0: Exatamente.
2: 9-11-9-11-9-108.
0: Qual é que preferes que passe?
2: À próxima.
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0: Estamos a receber aqui muitas, muitas mensagens. Santos ou batatas fritas?
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0: E foram os vizinhos com pobre ex-namorada a tocar aqui na tua Tarde Livre.
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0: E João, vamos agora ao momento que esperávamos. Iniciámos há pouco uma competição. E estamos aqui, frente a frente, não é? Categorias de snacks que adoramos comprar nas bombas de serviço. Nas estações de serviço. Toda a gente gosta, não é? Fazemos uma viagem.
2: Mas eu quero saber
0: o que
2: toda a gente gosta. É que é que mais gosto?
0: É que eu estou a evitar, porque eu não sei se vou ficar muito feliz com a resposta. Mas até acho que vou, Atenção que nesta primeira ronda tínhamos frente a frente Santos e batatas fritas, portanto só um destes pode passar à próxima fase. Temos connosco Maria Madeira, que está aqui completamente rouca. Ela que também teve uma festa universitária, João, temos que admitir. Ela, o que lhe fez falta foi bastantes sandes da estação de serviço.
2: Algumas sandes ou batatas fritas para ensopar o álcool.
0: Portanto, vamos aqui, já sabes, aos primeiros votos, aquelas que foram as primeiras pessoas a enviar mensagem aqui para o WhatsApp da Cidade FM, 911-911-978.
2: Diz-me, Catarina, não aguento mais, pá.
0: Diogo, vota para salvar as batatas fritas.
2: Ui.
0: Mas temos aqui o nosso Henry. Henry, o que é que tu dizes, meu amigo?
3: Vai uma Santos.
2: Ui, vai uma Santos.
0: Olha, gostei. E não está sozinho. Temos o nosso Pedro Oliveira, que vota exatamente no mesmo Santos para salvar. Já aqui o nosso João Miguel Barreiros vota nas batatas fritas.
2: John Michael Bowers.
0: E também a nossa Filipa, que diz batatas fritas.
2: Batatas
0: Mas o nosso Mário volta a salvar as sandes.
2: Vamos às sandes.
0: Mas temos aqui a Gabriela, que diz para mim, são as batatas fritas que passam. Mas...
2: Eu curtia que as pessoas fossem dizendo nos seus votos batatas fritas, mas quais?
0: Mas
2: não é?
0: Quais? Tipo, pois.
2: E meus assantes também. Que é para eu também fazer aqui um estudo do mercado e
0: é
2: começar a pedir isso.
0: Ninguém me perguntou, mas eu vou dizer: assantes de triângulozinho de frango, de pasta de frango, é mesmo bom. Aquela pasta é mesmo duvidosa e eu amo precisamente por causa disso. Eu adoro, é mesmo muito bom. Tem frango com maionese. Percebes, João?
2: É mesmo bom.
0: Batatas de presunto. Adoro a tua cara. Temos também aqui a nossa Tânia, que diz:
2: eu é meio termo, eu gosto de sandes de presunto.
0: Temos também, pois é. Boa, ok.
2: Fica meio.
0: Exatamente. Temos aqui, vamos aqui aos nossos dois últimos votos. Maria, já temos um vencedor desta primeira ronda? Já temos. Só ler mais dois votos, ok? Temos aqui a mensagem do nosso Twix, que diz: batatas fritas.
2: Ah.
0: Era bom, né? E a nossa Vânia, que vota nas sandes. E a Bárbara também. Portanto, Maria, diz-nos qual é que vai passar. Estás-me a dizer que é um empate? Estás-me a dizer que é um
2: empate?
0: Acredito. Desculpa lá, nós temos...
2: Próximo comentário ganha. Próxima mensagem ganha.
0: Batatas fritas ou sandes.
2: Próxima mensagem ganha.
0: A primeira a cair. É que estão a cair.
2: Bora,
0: áudios.
2: Bora.
0: Tem que ser escrito. Qual é que merece passar à próxima ronda?
2: Nito vi escrito.
0: Temos
2: Sandes.
0: Aqui Sandes. E por isso, é Sandes. É a grande vencedora.
2: Alessandro Zali.
0: Portanto, temos aqui o primeiro que passa, que são as sandes. Vamos
2: Sandes
0: à próxima ronda. João, diz-nos quais é que são.
2: Futebol Clube.
0: Bora, neste momento.
2: Temos frente a frente as chamadas gomas
0: versus
2: guloseimas.
0: Uh-huh.
2: Não é gomas versus guloseimas,
0: não, é gomas ou
2: guloseimas para a malta que
0: certo
2: tem mais de 60 anos.
0: Uh-huh.
2: E chocolates.
0: Oh, meu Deus. Isto vai ser impossível para as pessoas. Oh, meu Deus.
2: Gomas contra chocolates. Eu não tenho dúvidas. Será que os nossos ouvintes têm dúvidas?
0: Pois.
2: Não se esqueçam, ganham.
0: Qual?
2: Os primeiros 15 votos é que valem.
0: Exatamente.
2: E já agora coloquem descrito qual é que é o chocolate que mais gostam e a goma que mais gostam.
0: Exatamente. Portanto, digam gomas ou chocolates.
2: 911-911-978.
0: Por enquanto, foi moleque.
2: Foi mesmo moleque quando escolhi a Sandes.

0: chama-se Não Tenha Nem Sentido. Por acaso, isto podia ser o hino da tarde livre, oh João. Nada tem sentido. E nós cá continuamos até às 8 da noite. Estamos a meio de uma grande competição de snacks de estações de serviço.
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0: A informar para quem não esteve presente que já tivemos a primeira ronda, onde tivemos frente a frente sandes e batatas fritas. E as batatas fritas foram para casa.
2: Batatas fritas
0: levaram
2: foram
0: no
2: para
0: pacote.
2: Casa, espero que...
0: Não é!
2: Espero que...
0: Vá lá, rite só um bocadinho.
2: Espero que para a minha cá... Catarina, estamos todos a tentar fazer com que isto passe sem grande celeuma.
0: Aposto que está a pedir uma vez ao João, tipo, faz-me rir, mas nunca obrigaram a dizer rite, pá!
2: Ah, isso não, isso pouca gente me faz.
0: Pronto, ok, então vá, vamos voltar à emissão normalmente.
2: Sim,
0: desculpa,
2: sim,
0: João.
2: Se calhar voltámos às gomas e aos chocolates. Quem ganhou?
0: Quem é que ganhou, João? É isso que agora vamos descobrir. Fiquei outra vez corada, já viste isto?
2: Não, mas está tenho...
0: Então vamos a isso. Temos agora frente a frente chocolates e gomas. E já podemos dizer que... o que é que estamos a defender, porque as votações foram encerradas.
2: Eu
0: estou do lado do chocolate.
2: Eu defendo incondicionalmente as gomas.
0: Para sempre. Porque o João é bastante
2: tem um
0: fã.
2: Tem um problema.
0: Isso é porque ainda não comeste este chocolate. Este chocolate aqui que o nosso ouvinte envia, o Henrique, que diz o que vier, marcha.
2: Ah, não conhecia. Conheço o que vier, marcha. O Mars conhece, agora
0: boa.
2: O que vier marcha não conhece.
0: Portanto, Maria, já sabes, Maria Produtora, tens que ir apontando. Estamos a votar para salvar gomas
2: chocolate
0: ou chocolates.
2: Primeiro.
0: Chocolates e não está sozinho. Mas temos aqui a nossa ouvinte, Joana, que é como tu, vota nas gomas.
2: Bora.
0: A nossa Inês diz chocolate. Não posso dizer quais, porque também são marcas, não é? Algumas também são marcas.
2: Sim,
0: pá,
2: sim,
0: é complicado.
2: Sim, é.
0: A Tânia, gomas ácidas.
2: Ok.
0: A Daniela também diz gomas. Diogo Costa vota nos chocolates, naqueles irmãos M. Temos o Dinis, que diz gomas, evidentemente. As de Coca-Cola com açúcar, se não forem ácidas, nem conta. Há ouvintes muito específicos. O Tiago Silva vota no chocolate, sem dúvida. E diz que o Pires diz prefere um bom chocolate.
2: Ok.
0: Já a nossa Flávia diz: hello, gomas, Coca-Colas, ovos ou ossos?
2: Bem,
0: foi. Olha, digo-te já, está aqui a faltar.
2: Coca-Colas, ovos. Os ovos, sabem que eu reparei ontem, quando estava a comprar gomas, que nos ovos das gomas também há bem e mal passados.
0: Sim.
2: Há mesmo?
0: Sim.
2: Porque, eu vou explicar. Porque há a parte dentro do ovo. Há ovos com mais escuro e mais claro.
0: Mais clarinho, pois é.
2: Portanto, melhor e pior passado.
0: Quer dizer, ele não me deixou passar a do pacote e agora estava a falar disto.
2: Não,
0: estou-me
2: a falar a sério. Aliás, eu até reparei que os que tinham a parte de mais clarinha, que são os bem passados, não sei se vocês estão a par, por fora também tinham um bocadinho de daquela crocância que há no, quando se deixa na frigideira.
0: Bem, e a Aninha votou nas gomas e sem dúvida o Sour Mix.
2: Ok, ué, sour mix.
0: Bom, já o António não diz nada, está a falar ainda das batatas fritas.
2: Ok, António, depois Vasco, quando quiseres volta para aqui para a gente.
0: Vasco Sampaio diz: não admito nenhuma resposta que não seja gomas.
2: Vasco Sampaio,
0: Maria,
2: meu amigo,
0: queres...
2: meu amigo Vasco pode, Sampaio, tenho certeza.
0: Temos o João São Pedro. João São Pedro, nome muito difícil de dizer. Chocolate, os Malta Easers.
2: Ok, assim os malta mais fáceis, não é? Malta,
0: olá,
2: mais fácil.
0: O nosso João
2: malta
0: Paulo.
2: Easy.
0: Olá, Keti João Gomas, sem dúvidas.
2: Bora. E não ganhou
0: Maria,
2: ainda, oh,
0: já
2: Maria,
0: tens,
2: estás a
0: não,
2: brincar?
0: Maria,
2: lá, não...
0: então, a Maria está ali com a linha.
2: Quantos têm as gomas? Sabes quando um dos dois chega aos 8, acaba?
0: É.
2: Porque se nós vamos ouvir 15 respostas.
0: Chegou agora? Ah, foi mesmo no timing. Oh, João, quase.
2: Desculpa.
0: Que... Olha, fez, é que foi.
2: Desculpa,
0: mesmo.
2: Desculpa, estava daí aqui o rasparante da abelha maia sem, sem necessidade.
0: Nossa, Maria, parece de facto a abelha maia, mas bonita.
2: Podes,
0: muito bonita.
2: Podes, favor, dizer quem ganhou?
0: Grita! Ah, ela está sem voz, mas grita na mesma.
3: Quem ganhou?
0: Sim.
2: Aí.
3: Foram.
2: Olha.
3: As gomas.
0: João está tão feliz, eu não. Mas vamos a isso, a felicidade
2: Rita
0: do meu
2: Guerra
0: colega.
2: Esteve aqui para nos dizer quem ganhou.
0: Portanto,
2: foram as gomas.
0: Quem passa nesta ronda são as gomas, João. Vais agora dizer quais é que são os dois concorrentes da próxima ronda e teremos,
2: sim, senhora,
0: depois os três finalistas. Peço imensa desculpa a todos que estão a chorar.
2: Sónia dos The Gift, já sabes como é que funciona. Quando
0: então
2: for,
0: bora.
2: Quando uma chegar às 8, acaba.
0: Ora, então vamos.
2: Bolos.
0: Certo. Bolos e atenção.
2: Bolos são
0: vários.
2: Bolos.
0: Um bolo de arroz.
2: É um pastel de nata, é um
0: queque,
2: bolo de arroz, é um queque. É
0: um caracol.
2: É um
0: jesuíta.
2: Isso.
0: Um croissant de chocolate.
2: É os mil folhas.
0: Uma milanesa.
2: É isso.
0: Não mista.
2: Pronto.
0: Pronto, e assim.
2: E...
0: Ok.
2: Os rissóis barra pastéis, o chamado salgado.
0: Um enroladinho de salsicha.
2: Um coisa.
0: Um rissó, uma chamuça.
2: Um pastelinho de bacalhau que nós no Norte chamamos bolo de bacalhau.
0: Boa, portanto, temos agora aqui frente a frente.
2: Uma patanisca, se tiver, que eu duvido que tenha, mas se tiver.
0: Um panado sem pão. Só um bocado.
2: Discord.
0: Ok, pronto, já não.
2: Está fora.
0: Okay, pronto, desculpa, desculpa, eu sabia que tinha. É por isso que eu calo, percebes? Pronto, portanto, temos agora frente a frente bolos e salgadinhos. Portanto, diz-nos, através do 911-911-978, qual destes é que vais salvar nesta ronda que se vai juntar então às Sandes e às Gomas. E depois sim, teremos um.
2: Para já estamos com um elenco de luxo, deixem-me dizer-vos.
0: Ora, ora, temos aqui.

0: Yeah. Acabaste o Viti Rex, quando está tudo bem, eu tocar aqui na tua Tarde Livre.
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0: E atenção, atenção, é continuares desse lado, porque já daqui a pouco vamos ver qual é que tu decidiste que vai ser o último finalista desta competição de categorias nas estações de serviço, ok? Tivemos na primeira ronda batatas fritas versus Santos, passaram as Santos. Nesta segunda ronda tivemos gomas versus chocolates, passaram as gomas. E nesta terceira e última ronda temos bolos versus salgados. Bolos incluem todos os bolos de pastelaria e os salgados incluem todos os salgadinhos. Também de pastelaria. Portanto, diga-nos através do 911-911-978, WhatsApp da Cidade FM. Qual deste segue para ti? Se mereces juntar aos outros dois finalistas salgados ou bolos, 911-911-978. Vamos partilhar logo depois disto.
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0: prometido, cá estou eu então, Catarina Silva e João Miguel Costa, para sabermos qual é que vai passar à próxima ronda.
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0: Eu adoro, eu divirto-me muito com as nossas batalhas, com as nossas competições, principalmente quando envolvem coisas que eu gosto tanto, como os snacks de estações de serviço. Temos então agora frente a frente bolos versus salgados. E tu que estás aí desse lado é que decidiste. Eu acho que esta até vai ser, acho que foi a ronda menos renhida.
2: A sério?
0: Acho...
2: Menos reunida?
0: Sim. Menos reunida.
2: Então...
0: Então vamos, estás pronto?
2: Tua justiça.
0: Então vamos a isso. Temos primeiro o Tiago Silva e Maria. Estás a contar? Já sabes, assim que um deles chegar aos 8, o que é que tu fazes?
2: Acabou!
0: Acabou! Vê se entendes. Não,
2: oh,
0: vale a pena.
2: Não precisas que... continuar a contar.
0: Pá, impressionante, impressionante. O nosso Tiago Silva começa a dizer salgadinhos. Óbvio. Eu gosto quando eles mandam um óbvio, um claro.
2: Salgadinhos, óbvio. Não é? Eu não conheço esse tipo de salgadinho.
0: Mas o Mauro Lourenço diz bolos. Pastel de nata. Boa, ok. Uma nata já agora diz-nos também já agora, Mauro, como é que comes? Com ou sem querer? Temos também aqui o nosso Twix, que, estranhamente, vota nos salgados, ok? Preferência, okay. Rissol de leitão. Rissol de leitão.
2: Eu comi um, man.
0: Já agora.
2: Ai, meu Deus.
0: Já agora nada a ver, mas passem pelo nosso Instagram, CityDenders.fm, onde o João fez completamente uma reflexão sobre rissóis.
2: Quero mandar uma mensagem. Pasta só de serviço da tua.
0: Quem vira o vídeo depois?
2: Sol do leitão!
0: Olha, temos aqui também. Tinha leitão?
2: Boa, leitão.
0: Boa, boa.
2: Tinha
0: assim,
2: leitão,
0: sim,
2: sabes,
0: assim,
2: quando
0: sim.
2: Trincas e.
0: Adoro.
2: E o leitão
0: adoro.
2: Faz...
0: adoro. Parecem cabelinhos. Parece que fez uma crista, bem. Não é? De repente temos o Mário que vota nos salgados e okay. Diz até sandes de leitão. Henrique diz pastel de nata, mas não de colher, por amor de Deus.
2: Isso
0: nada
2: é.
0: Bate um croissant de chocolate, diz a nossa Daniela Andrade. Já a nossa Dalila vota muito bem no belo do croquete, claro. Já o nosso Júlio também diz salgados, nada bate os rissóis de camarão. Não sei se o João concorda.
2: Principalmente
0: não.
2: Quando a malta descobre que há rissóis de camarão com camarão lá dentro.
0: Olha, boa tarde, Catarina e João. Para mim ganham os salgadinhos. Principalmente os enroladinhos de queijo e fiambre. Pá, concordo tanto contigo. Oh, Ana Almeida, concordo muito.
2: Acho-te pobre.
0: É pá, para!
2: Estou brincando.
0: Sabes o que é que eu anseio?
2: Eu
0: às vezes vou só até Santarém, que é mais perto, mas permite-me passar por várias estações de serviço em contexto de autoestrada.
2: Eu,
0: não é?
2: Eu acho
0: para
2: que
0: poder
2: é.
0: Ir comprar um enroladinho de salsicha.
2: Não sei
0: eu adoro enroladinho de salsicha.
2: Não é falacioso várias estações de serviço?
0: Como assim? Como
2: várias
0: assim?
2: Não é falacioso, okay. Não passas apenas por uma.
0: Ok, talvez passes por uma, okay. Mas talvez passes
2: mais,
0: por duas.
2: Vamos ser mais honestos no nosso conteúdo, pode ser.
0: Está bem, estava a usar a hiperbolização.
2: Ok.
0: Exagero. Rogério Medeiros, vota a. Atenção, agora estamos diante de batalha de dois lendários cavaleiros. Mesmo assim, bolo à frente. Maria, nós já temos ou faltam
2: não
0: ainda.
2: Não há tempo e resultado ainda?
0: Não.
2: Na roleira?
0: Diz lá.
2: Até aos 8, não,
0: até aos 8,
2: é que tem...
0: Oh meu Deus, mas atenção,
2: é que está perto dos 8?
0: Estão muitas mensagens aqui a chegar. Não vão dizer. A Diana diz: hello, salgadinhos bate tudo, folhado misto, o melhor. E não é a única, temos também aqui a nossa Cláudia que vota no mesmo. Oi, salgados, nada bate um bom pão com chouriço e um bom rissol. Já o.
2: Feito.
0: Ah, está feito.
2: Ela
0: então,
2: está
0: diz-me.
2: A fazer aquele sinal que os senhores do que estão no aeroporto fazem para o avião perceber que, parar, que é aquele.
0: Portanto, Maria, vais ter que gritar.
2: É os braços cruzam e
0: dizer.
2: Cruzam e descruzam. Cruzam
0: e também
2: descruzam.
0: Pode ser o acereré.
2: É o acereré também. Ela fez uma parte do acereré, é verdade.
0: Então, Maria, diz-me: entre bolos e salgados, qual é que se junta aos outros finalistas? Grita!
3: Os salgados!
0: Uhul!
2: E temos a felicidade da Sónia dos The Gift poder dar-nos este resultado. Os salgados!
0: É excelente! Portanto, temos aqui agora os três finalistas. Bem, que trio, não é? Este trio gostava de fazer um trabalho de grupos
2: o
0: com estes aqui. Que é Santos, Gomas e Salgados. Portanto, temos aqui os três finalistas e apenas um destes pode levar para casa o título de melhor categoria para se comprar numa estação de serviço.
2: Vota
0: tipo
2: entre Sandes, Gomas ou
0: Salgadinhos.
2: Salgados.
0: Exatamente, 911-978.
2: Sandes, Gomas ou Salgados? Sandes, Gomas ou Salgados? Quem é que ganha? Estamos todos marados. É mesmo assim. Agora, vamos para a música.
0: É, vamos às notícias.
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0: E vamos agora às notícias com o nosso Ruben Matheus.
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4: Se esperavas o mês de maio que ao início trouxesse de novo calor, naqueles dias.

0: aproveitar a realidade. Não vai ser assim, ponto. É que as temperaturas altas, nem por isso, e chuva, sim, aqui e ali esta semana, mas ao que parece, irá aparecer com mais intensidade a partir de sexta-feira. É o que diz a previsão. A previsão mostra que o próximo fim de semana, além de não ser prolongado, ao contrário deste último, vai ter alguma chuva que se mantém para a semana a seguir. Por isso, sim, ainda não é o momento de guardar o chapéu de chuva, de guardar o casaco, porque o calor parece que vai demorar ainda um bocadinho a aparecer. E um pequeno momento pode mudar a vida para sempre, sem que tenhamos bem noção disso. Em 2004, é para lá que vamos. Nos Estados Unidos, o bombeiro Alan Kent ajudou a realizar um parto. A mãe, da, na altura, bebê, ficou para sempre grata pelo apoio do bombeiro e desde então fez com que a filha e este bombeiro criassem uma relação de amizade. Agora, 22 anos depois, já passaram 22 anos, Alan viajou mais de 1000 quilómetros para assistir à cerimónia de fim de curso de Chloe, a bebé que nasceu em 2004, que tem agora 22 anos e acabou de se formar. Um nascimento que mudou assim a vida dos dois para sempre. Já ter sido campeão nacional não significa, bem longe disso até, que te possas esquivar à escola. Oscar Pietuszewski, jogador do Porto, que tem 17 anos, viajou para a Polónia depois de ter sido campeão e depois de uma festa intensa durante o fim de semana. E porquê? Porque tem de fazer os exames de fim de secundário, o extremo. Tem tido aulas à distância, mas os exames são para fazer na Polónia, o país onde nasceu. E a viagem aconteceu logo depois de ter sido campeão pelo Porto.
1: Obrigada, Ruben Mateus.
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1: Tu que estás interessado em continuar, não te esqueças que agora chegamos à final desta competição que nos esteve a acompanhar nestes últimos momentos. Temos sandes, gomas ou salgadinhos. Qual destes merece levar para ti? O prémio, ok? Para casa, de melhor snack barra categoria para se comprar em estações de serviço. Diz-nos tudo. Partilha.

0: Bad Bunny a tocar aqui na tua Tarde Livre. Boa viagem e boa segunda-feira.
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0: E agora sim, vamos ao momento que esperámos muito ao longo desta competição. Temos então frente a frente sandes, gomas e salgadinhos. Maria, pronta para contabilizar os votos? E percebemos então quem é que vai levar para casa o título de vencedor. João, se tu tivesses que apostar num, qual é que dirias que vai ganhar? Diz lá.
2: Eu apostaria... Uma coisa é o que é que eu gosto mais.
0: Não. O que é que achas? Assim,
2: eu acho que vão ganhar os salgados.
0: Achas? É pá, se não ganharem as gomas, por acaso, para mim é estranho. Não sei, mas vamos ver. Estamos prontos para contar? Então vamos a isso. Já sabem, são os primeiros 15. Temos a nossa Vânia a votar nos salgadinhos.
2: Salgadinhos?
0: Hello, salgadinhos, bate tudo. Folhado misto é o melhor. A Núria
2: esquece,
0: também
2: eu
0: diz.
2: Eu tenho o olho.
0: Ganha. Man. O Tiago diz, sem dúvida nenhuma, gomas. O Paulo Martins também diz, gomas.
2: Ao menos podias dizer isso com cenas de relatador de futebol.
0: Gomas!
2: Na Colibri!
0: O nosso Mário diz salgados, sandes de leitão.

0: e um áudio da nossa Ana de 3 segundos com a resposta.
1: Olá, meu nome é Bárbara e eu acho que são as gomas.
0: Opa, oh Bárbara! Opa! Oh, quando as crianças participam.
2: Oh, Bárbara, parem com isto.
0: É que ganham! Oh,
2: Bárbara,
0: logo,
2: agora é que tu, tu queres que.
0: Sério?
2: Epá, se as gomas perdem agora, vai ser um dos momentos mais tristes que eu tenho desde que estou a trabalhar aqui nesta área.
0: Olha, temos também a nossa Cláudia Moreira que nos manda um pequeno testamento. Para snacks, os salgados são os melhores. Um risol.
2: Sim, fez um. Oh, bem, fez um estudo de mercado.
0: Um risol, mais uns quilómetros na autoestrada e comemos um croquete. Mais uns quilómetros e um bolinho de bacalhau. Mais à frente, uma coxinha e por aí adiante. São tantos e tão variados que não há com qualquer tipo de competição. Salgados são vida.
2: Olha, Ana, muito obrigado pela tua tese.
0: Não, é que eu adorei aqui, tipo.
2: Para
0: bem.
2: A próxima, responde com uma letra.
0: Não, é que eu estou a adorar aqui, tipo, bem, andas, comes um croquete, é bocado um risol, bem,
2: é o pior pé de pé para de sempre.
0: Assim,
2: é tipo, comes uma coxinha e na coxinha tem um papel que diz mais à frente, não se esqueça de comer outro salgado para desbloquear mais 2 pontos.
0: Tens que carimbar. Ô, Henry, o que é que tu votas? O que é que tu votas?
3: Maçãs de leitão, siga.
2: Siga.
0: Ok, então é tipo, está ali nos salgados. É que eu adorei com o Henry, está focado nas chances. Ele mandou-nos vários áudios, 3 tipo... segundos. Temos também aqui...
2: Não, Santos de Leitão é Santos.
0: Santos é Santos. Temos a nossa Di, que vota nos salgados. A sério, leva mal se não forem as gomas. Volta a ameaçar o nosso Vasco Sampaio. O Vasco está aqui a defender as gomas desde o início.
2: E o Vasco é um homem que está com tem propriedade, porque ele enviou uma mensagem a dizer: estou a fazer uma viagem neste momento da Covilhã para a Trofa.
0: Pois!
2: E... Tenho que parar em estações, portanto estou a falar com propriedade.
0: E Maria, eu acho que já temos um vencedor, não é? Ainda não temos.
2: Ainda não.
0: É impressionante. Temos a nossa, então vamos às últimas mensagens aqui. Leonor Lourenço vota nos salgados. Temos a nossa Mafalda Teixeira que vota no que não existe, que são os chocolates.
2: Portanto, parabéns!
0: Voto nulo!
2: Você é uma inútil!
0: É um voto nulo! Mafalda Teixeira!
2: Parabéns! Você hoje devia dormir com peso na consciência porque fez-nos perder tempo.
0: Temos a Magda que vota nas Sandes. Bem, já ninguém, imagina, ainda ninguém votou nas Sandes. Até agora
2: Sandes
0: já nem sabia que ela estava na competição. A Vânia vota nas gomas. Temos o Rui que vota nos salgadinhos.
2: Volta o senhor dos aviões.
0: O sereré.
2: Volta o sereré. Ganharam os salgados. E a Maria está a dançar, maluca.
0: Ei, eu quero tanto ir agora a uma bomba comprar todos os salgados que existem na bomba. Esta hora, se calhar. Mas amanhã de manhã. Quero ir lá.
2: Eu por acaso agora comi um salgadinho, não vou mentir.
0: Comi
2: agora uma rissolada de leitão que me comi há bocado, rapaz.
0: Ei, tão bom.
2: Tem-me estado a dar febre, só de pensar.
0: Enroladinho de salsicha. Pá, é das melhores coisas de sempre.
2: Dispenso mesmo isso para ti.
0: Opa,
2: eu acho que deves ser mesmo a única pessoa que come isso.
0: Aliás, os meus pais disseram: olha, a última vez que fui viagem com os meus pais assim, vamos aqui parar, e eu, que fixe, vamos comer eles. Não, nós trazemos lanche. E eu assim, não, eu vou comprar um enroladinho de salsicha.
2: Mas depende, que lanche?
0: É
2: que se ela me abre um tupperware e tem aqueles panadinhos pequenos, ó meu amigo, tens que me segurar que eu caio para trás.
0: Era tipo jaquinzinhos, ovos cozidos, sandes.
2: Tudo bom, para já.
0: Sandes mista.
2: Para já tudo ótimo.
0: Nada bate o enroladinho.
2: Claro.

0: Sofia Harry Styles com American Girls, a tocar aqui na tua Tarde Livre.
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0: E depois de uma grande competição, temos agora muito boa música para ouvir, já sabes, aqui é só se quiseres agora Taylor Swift com The Fate of Ophelia, logo depois Nanny com Sushi e muito, muito mais, já sabes, é continuares desse lado. João, queres dizer alguma coisa? Estavas a olhar para mim com um ar mesmo suspeito, mesmo, não sei, estavas a...
2: Queria dizer uma coisa, cara.
0: Ui, tata... Ai, meu... Passa, alguém se assustou neste... O quê? Engoliu um apito, João!
2: Não, um pato de borracha.
0: Acho que não, não. Não é? Abanaram muitas cabeças aqui, não estou negativo.
2: Isto não é?
0: Não, não.
2: Olha perto.

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0: Dani com sushi. A tocar aqui, na tua tarde livre.
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0: Ó, João, deixa-me informar-te, se não estiveste cá na quinta-feira, um dia muito importante para o Show Me The Money, um dia em que conseguimos entregar 60 mil euros em cartão ao Ricardo Horta, ele que atendeu a chamada e levou o grande jackpot. Pois é, na quinta-feira. E agora temos um novo Show Me The Money, temos um novo jackpot esta semana, 20 mil euros
2: voltamos,
0: em cartão.
2: Voltamos, portanto, aos 20 mil euros.
0: Voltamos aos 20 mil euros, também não podemos estar sendo ali 60 mil, tivemos ali a dar.
2: Sim.
0: Agora voltamos aqui aos 20 mil euros em cartão, é um grande jackpot.
2: Que é muita guita, não é mesmo?
0: Muito dinheiro.
2: Ou seja, estamos num intervalo compreendido entre os 2 mil e os 20 mil, são as hipóteses que temos de ganhar dinheiro.
0: Okay. Nas quatro caixas, já sabes que para ser o teu número selecionado, tens de enviar um SMS, não é, João?
2: Pode. Vencer para 68900.
0: Exatamente, e vai ser a Wanda Miranda desta
2: Wanda
0: vez.
2: Miranda!
0: Olha, a que te ajudou um dia destes, estavas a ouvir a M80 e ela disse qualquer coisa.
2: Pois foi.
0: Do Show Me The Money.
2: Pois foi.
0: Os 2 mil euros.
2: Aquilo foi através da Wanda Miranda, até que eu estou a par que são 2 mil euros o valor mínimo
0: por
2: do Show Me The
0: Money.
2: É
0: verdade, sim, senhor. E ela, na sexta-feira, entre as 3 e as 4, vai ligar ao número extraído.
2: Ao número que distrai, portanto. Não te distraias. Desculpa, continua. Faz que às vezes faz, tens de fazer
0: conta. É verdade. Eu fico muito tempo a refletir sobre aquilo que tu dizes e tenho que parar. Só que depois vês, fica assim, não consigo seguir o que está. Eu preciso de teleponto, malta. Arranjem-me um teleponto para estes momentos. Mas para dizer que na sexta-feira, se a Wanda.
2: A senhora costuma
0: João,
2: estar lá.
0: Já não consigo mais.
2: Fazer o show
0: Wanda Miranda, 3, 4, vai-te ligar se tu te inscreveres e se te ligar, vais ter de atender.
2: Pronto,
0: boa.
2: E depois tens que dizer o que é que é e escolher uma caixa.
0: Exato, tens quatro caixas à tua disposição. Uma delas tem um grande jackpot, 20 mil euros. As outras três, muito dinheiro.
2: Sim, mas também estamos a fazer dos ouvintes burros.
0: É pá, também é verdade.
2: Mas já sabem.
0: Já sabem.
2: Liga. Não, desculpa, manda mensagem.
0: Exato,
2: e agora
0: pá.
2: Fui eu. 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

0: acontecer? Que susto! Pá, se eu estou ao lado do João e me assusto, eu imagino quem vai no carro.
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1: It's done. Está feito. C'est fini. Barra balha ralha.
0: Impressionante. Impressionante.
1: Está feito. Era bom dizer.
0: É que o João não sabe quando parar. Tu não sabes, João, quando parar, não é? Tens... É o João.
1: Já tiveste dificuldade uma ou duas vezes de carro, também é muito mais deixado.
0: Hoje, obrigado a todos que estiveram aí desse lado a receber novamente esta tarde livre.
1: Muito obrigado.
0: Foi muito bom estar aqui deste lado, estarmos juntos novamente. O João vindo do Porto, eu vim dali.
1: Da margem sul.
0: Exatamente. Obrigado a todos os que estiveram aqui a participar, não só na nossa competição. Fiquei muito feliz por saber que os salgados vencem a competição de melhores snacks para se comprar em estações de serviço. Sim, senhor.
1: É uma salva palmas para salgados.
0: E por falar nos rissóis, não se esqueçam de passar.
1: Batem-se muito poucas palmas a sim, salgados senhor. Do nosso país.
0: Ora, ora, ora. E por falar em rissóis, já agora, falamos em rissóis ou não?
1: Falamos em rissóis também.
0: Sempre que penso em salgados, penso em rissóis.
1: Falamos também em comportamentos em concertos, falamos em dinâmicas de queima das fitas, falamos do segurança me ter chamado bêbado, falamos em várias coisas.
0: Falamos também sobre pastéis de nota, se bem que, imagina.
1: Pronto.
0: Eu gostava, isso, desculpa, João.
1: Sabes? Isso falámos, mas eu até queria. É mais para esquecer. Já estás a ser triturada na internet por causa daquela afirmação da Francinha, portanto não vale a pena estarmos a alimentar mais.
0: Francinha com massa!
1: Para com isso!
0: Eu sou atenção.
1: Para
0: isso.
1: Com isso.
0: Eu até sou contra.
1: És completamente
0: Aliás,
1: contra.
0: Tenho aqui malta do Porto já aqui ao meu ouvido e afinal eu queria dizer que afinal eu adoro é com batatas fritas.
1: Fugiu-me. Boa, é muito vezes, bem, obrigado, excelente resposta.
0: É que às vezes,
1: a redenção
0: teclado,
1: nunca
0: sabe?
1: Fez mal a ninguém, a mudança de ideias, a reflexão, a capacidade de interiorizarmos que o que dissemos foi uma caca.
0: Mas atenção,
1: tudo isso só nos faz bem.
0: Isto não tem desculpas. Isto é um lamento.
1: Ok.
0: Não se esqueçam.
1: É
0: um lamento. Ai, obrigada mesmo. Nós amanhã voltamos a partir das 4 da tarde, mais uma tarde livre. E a partir das 8 da noite é com a Beatriz Pinto, que contas até às 10 da noite. Beatriz Pinto, estás aí?
3: Aqui.
1: Está, é portanto, acabamos de reparar que ela está aí e isso é muito importante para fazer a emissão, é estar aí.
0: Pensei que ela ia dizer onde é que tu estás, Beatriz, mas nós não vamos
1: não,
0: dizer.
1: Isso,
0: ela está aqui no estúdio, prontíssima, para entrar.
1: Para entrar.
0: E nós
1: prontíssimos para sair.
0: É, temos que dizer.
1: Com uma pena, com,
0: sim,
1: mas com
0: triste.
1: Um sentimento de missão cumprida e de que amanhã estaremos cá de novo para alegrar as vossas tardes.
0: Olha, que bonito, gostas sempre de terminar mesmo bem. Depois arrepentes-te, mas olha, é o que é. Já está dito. Não é, é in your eyes.
1: Tá bem.

0: Matrix, estamos com o Dani, acabou de tocar na Cidade FM. Boa viagem, boa segunda-feira, espero que estejas... Oi, o meu microfone caiu para o lado, acontece. Espero que esteja tudo bem desse lado, que estejas entusiasmado para esta semana. E a partir de agora e até às 10, é comigo que contas por aqui.
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0: Eu sei, segunda-feira que seca, ninguém merece, mas pensa comigo. Podia ser pior. Podíamos estar no início da segunda-feira, mas não. Estamos no fim e, por isso, nesta noite, falo-te sobre muitas coisas. Falo-te sobre, por exemplo, estacionar em paralelo com pessoas a darem-te dicas. Falo-te sobre uma senhora que perdeu a memória por causa de uma coisa que eu não pensei que fosse possível e tem a ver com casa de banho. Agora fica aí a pensar. E mais, trago-te a última fofoca, desta vez sobre Mbappé e também sobre Esther Exposito. Portanto, é ficar desse lado nestas 2 horas. Para já, seguimos com música, agora na ótima companhia de Benson Boone, com esta Beautiful Things, mas já sabes que aqui é só se quiseres. Oh!

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Diz-lhe já, mas posso até não estar flores e acabou de tocar na Cidade FM. Deixa de ficar, porque a seguir falamos sobre uma coisa que me irrita e não me irrita pouco, não é? Agora parecia, não sei o que é falar, mas irrita-me, que é de uma forma que eu não sei explicar. Basicamente envolve o estacionamento em paralelo e sobre pessoas que ficam a opinar sobre o teu estacionamento. Ah, Beatriz, que é? Aquelas que estão ao teu lado? Não! Pessoas que estão fora do carro, tu não conheces absolutamente de lado nenhum, e é sobre isso que te falo a seguir. Para já ficas bem entregue à música que passa por aqui agora com Olivia Dean, nesta que é uma das minhas favoritas, chama-se So Easy to Fall in Love.

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1: Boa viagem com a Cidade FM. Estás comigo, Beatriz Pinto, aqui pelas tuas noites. Não é só hoje, já agora digo-te que é todos os dias das 8 às 10. E agora vamos falar sobre estacionar o carro em paralelo. Ah, Beatriz, já toda a gente falou sobre isso. Certo, mas agora falo eu, porque hoje aconteceu-me estar a tentar estacionar num lugar que não era propriamente grande e o meu carro também não é propriamente pequeno. E vem um senhor tentar ajudar, fofo. Atenção, mas do género: que lugar tão grande, bora, tu consegues, já consigo, então vem tu estacionar. Aposto que ele estava a pensar assim: só podia ser uma mulher. Ai, só de eu pensar que ele podia estar a pensar isto, ficou uma raiva, cresce uma raiva dentro de mim. Mas pronto, eu ali, pisca ligado, fila atrás, aquela pressãozinha, já se sabe. Começa a fazer a manobra, a primeira tentativa não entra, a segunda também não. E o senhor: bora, mais para trás. Mais para trás para onde? Quer que eu bata no carro de trás? Eu posso bater, mas não me apetecia, porque o arranjo está caro, não é? De tudo nesta vida. E quanto mais ele falava, pior ficava, porque isto de estacionar em paralelo é meio psicológico e vê se me acompanhas. Se estás tranquila, até corre bem. Se tens plateia, acabou, acabou. Já não consigo, eu não consigo, tu não consegues, ninguém consegue, porque está ali uma pressão muito grande atrás. E agora estás à espera que eu diga assim: consegui. Não. Não consegui, basei, irritada, suada, e sinto que o senhor ficou desiludido comigo. Mas então, para a próxima, que estacione ele e pare de estar. Coitado, ele estava a tentar ajudar. Mas tipo, para, estás a fazer imensa pressão, eu não quero. Deixa-me estacionar noutro sítio, que foi o que eu fiz, e pronto, olha, fica mais aliviada.
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1: E bem, eu não sei porque é que vou partilhar isto contigo, mas vou, porque eu fiquei chocada e não posso guardar isto só para mim. Então, vou contar. Basicamente, uma senhora diz ter perdido a memória dos últimos 10 anos por ter feito o número 2 com demasiada força. Sim, ouviste bem, uma mulher foi à casa de banho, tudo normalíssimo, diz que fez ali um esforço a mais e de repente ficou tipo, espera, o que é que eu andei a fazer na última década? O que lhe aconteceu, basicamente, foi à casa de banho em 2026 e saiu em 2016. O que é estranho. O que é muito, muito estranho. E o mais estranho é que ela estava bem. Não desmaiou, não bateu com a cabeça, nada. Eu só tenho... Aliás, eu não tenho mais nada a dizer sobre isto, porque de facto não há palavras. Se calhar, olha, é este o segredo para esquecermos o ex, não? Não sei. Eu não preciso, mas estou aí desse lado. Se estiveres a precisar de esquecer o teu, aliás, então vai à casa de banho e faz muita força. Se calhar resulta. Mas pronto, a senhora, entretanto, recuperou a memória e acabou tudo bem. Conclusão que eu tiro disto é: bebe água, come fibra, a não ser lá está, que precises de esquecer o teu ex e aí não sigas nenhum destes conselhos.
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2: Sequência feiticeira. Foi Pedro Sampaio na tua Cidade FM. Boa viagem, estás aqui, não podia estar melhor. Bom regresso a casa, se for caso disso. E há uma música que me está sempre a passar na For You do TikTok. E eu acho que tu és capaz de saber, é dos artistas que passa por aqui. Mas é uma versão pima. É uma versão pima e tem muita graça, não me sai da cabeça.
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2: Ah, pois é, Plutónio com Interestelar, versão pimba.
3: 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Romeu com muito mais paleta.
2: Eu só espero que isto esteja nas Santos Populares, juro por tudo.
3: Efeito borboleta.
2: Se ainda não ouviste, olha, ouves agora um bocadinho.

Bem, pronto, era só isto que eu queria mostrar. E por aqui na Cidade FM já sabes que a boa música não para. De que nada tens Carol G com Cientista, era conhecido também Jack Harlow a passar por aqui com First Class. Mas agora ficas muito bem entregue a esta. Chama-se Me Postou no Daily. É a festa do Big G.

Veigo, chama-se. Talvez você precise de mim, acabou de tocar na Cidade FM. Boa viagem, espero que estejas bem. A aproveitar de dentro do possível esta noite de segunda-feira. E a seguir falo-te sobre Mbappé e também Esther Exposito. E vou tentar dizer o nome dela bem, porque quer dizer, eu não sou boa a falar espanhol. Estou aqui a fazer um esforço. Quer dizer, não vou falar espanhol, só vou dizer o nome dela. Mas, ao que parece, estas duas personalidades têm uma relação e foram passear. Problema, gerou polémica na equipa de Mbappé, equipa essa Real Madrid. Portanto, deixa de ficar, até lá tens 15 minutos de música seguida a arrancar agora mesmo com The Fate. Ofofília é Taylor Swift, mas já sabes, aqui é só se quiseres.

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1: Estás na Cidade FM e estás muitíssimo bem. Eu sou a Beatriz Pinto e está na hora da fofoca e esta aqui é boa. Então, um contexto rápido, para que não te falte nada. Mbappé, estrela do futebol, toda a gente conhece, pronto. E Esther Exposito, atriz, ficou muito conhecida por participar, por exemplo, na série Elite. Também sabes quem é, de certeza. Ela é linda de morrer, mas pronto. Nos últimos tempos começaram a ser vistos juntos, muitos jantares, viagens e tudo aponta para um romance. E agora, que já estás a par, vem a parte gira. Então, Mbappé está lesionado e supostamente devia estar focado na recuperação, certo? Não sei. Eu não sei. É assim, eu acho que é isto. Gelo, fisioterapia, descanso, vida de atleta. Só que não, decidiu ir de viagem com Esther Exposito à Sardenha. Desculpa dizer Exposito, mas eu gosto muito de dizer isto, meio com sotaque espanhol. Mas pronto, eles foram à Sardenha e agora está a ser criticado pelos colegas de equipa, isto porque o Real Madrid teve um jogo importante e ele apareceu em Madrid em cima da hora do jogo, mas tipo, mesmo em cima do jogo, quase o jogo a começar e do género: olá pessoal, cheguei agora da praia. E claro, isto não caiu nada bem no balneário, porque enquanto uns estão ali concentrados em modo jogo, ele está tipo fim de semana romântico e chega à última da hora. E assim, eu até percebo os dois lados. Por um lado, ele está lesionado, não ia jogar, portanto, bora aproveitar. Por outro, temos de ter compromisso. E não é só com a namorada, é com o trabalho também. Há coisas que ficam mal, pronto, e esta acho que foi uma delas. Pode não ter sido com intenção, Mbappé. Eu acho que não foi com intenção, tu que me estás a ouvir. Mas olha, pelo menos o romance parece que está a correr bem. Agora é só melhorar ali um bocadinho a gestão da agenda, ou não. Ou não, porque isto alimenta-me com fofoca, eu não vou mentir, eu gosto. Olha, faz o que quiseres, mas comporta-te. Trabalha e namora também. Faz os dois um bocadinho.
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0: Chama Beautiful Things, foi Benson Boone a fechar, e bem, a emissão de hoje. Pois é, está na minha hora de ir descansar, ir ler, ir ver o desafio final, ir fazer muitas coisas que eu ainda não tive tempo, mas também porque estive a fazer-te aqui companhia. E ainda bem, hoje falámos sobre muitas coisas, sobre estacionar em paralelo, sobre uma senhora que perdeu 10 anos de memória, porque, bem, como dizer isto? Porque foi à casa de banho fazer o número 2 e fez força a mais. É isto, foi isto que ela disse. E por fim também te falei sobre a polémica que envolve Mbappé e também Esther Esposito. Eu sou Beatriz Pinto e estou de volta amanhã das 8 às 10, por isso conto contigo. E já sabes que aqui é com isto contas muitas histórias e muitas fofocas. Obrigada por estar sempre desse lado e espero por ti amanhã. Quanto a mim, vou embora, mas tu segues. E segues com muito boa música e é já a seguir. Fica bem e beijinhos.
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